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5: Viva! Venham de comigo para mais um Sexy Sound System Live. Hoje começamos com um dos nomes do universo de DJ Choose, La Santa, com Leonardo. Dead.

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Dennis Cruz, nome forte do Tech House, com este Una Rumbita. Vamos para o capítulo final desta edição com o holandês Maupi, Just a Little Bit More, finalmente um número 1 depois de Drugs from Amsterdam. Fiquem bem.

0: são de Algarve. 2 horas.
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2: Bem-vindos, estamos aqui na festa do vinil 2023, já houve várias edições. Isto é uma iniciativa da FNAC com patrocínio ou colaboração do Mar Shopping e da Rádio Horizonte. Eu não sei quantas edições já vão, mas isto aqui o Paulo já vai aqui nos dizer. Praticamente, apesar de estarmos aqui vários DJs, uns tocam o vinil, outros digital, mas estamos a celebrar o vinil. E a celebrar 30 anos de carreira do Pete Tazuk, o DJ Algarvio. Paulo, queres explicar mais ou menos como é que isto, quantos anos tem, quantas edições tem e porquê da festa do vinil?
3: Obrigado, Carlos. Olha, em primeiro lugar, queria agradecer a todos os DJs aqui presentes. Obrigado por estarem aqui. Sei que é difícil, porque esta vida de DJ, estar aqui numa manhã é difícil, não é? Então obrigado por estarem presentes. A festa, e também agradecer à Rádio Horizonte por proporcionar este momento. Agradecer também ao Mar Shopping, ao Algarve, por também nos apoiar e dar-nos este espaço para que consigamos fazer esta tertúlia neste sítio lindíssimo que é o Mar de Letras, que é um espaço de book sharing, onde as pessoas podem levantar livros gratuitamente. Portanto, se tiverem livros em casa que não usem, basta trazer, colocar neste espaço e podem levantar livros gratuitamente. Portanto, um espaço de book sharing, caso não ficam agora a conhecer. Referente à tua questão, Carlos, como é que surge aqui a festa do vinil? Ora, a festa do vinil surge através de um desafio que foi colocado pelo Mar Shopping na pessoa do seu Customer Experience Leader, o Paulo Lopes, que por sinal também é um amante de vinil, e que nos desafiou por não fazermos uma feira do vinil, digamos, era o aspecto mais comercial, ter uma oferta de vinil para os nossos visitantes que nos visitam, pronto, no verão, porque é um formato que cada vez é mais difícil de encontrar disponível, pelo menos fisicamente, não é? E aproveitar aqui um pouco do verão e termos aqui uma gama alargada de vinil dentro de um determinado período. Desafio esse que aceitámos logo de imediato, sendo eu também um amante de vinil, também meus tempos de DJ no vinil, aceitei logo o desafio, mas não podíamos fazer uma ação comercial sem um aspecto cultural. Acho que a FNAC é um pouco isto, é misturar aquilo que é a cultura com o comércio. E então surgiu também aqui a ideia de convidar alguns DJs locais para que conseguíssemos animar e o nosso visitante, em vez de ver só o vinil fisicamente, perceber como é que funciona, porque hoje em dia muita gente não sabe como é que funciona o vinil, e isso é uma das coisas que acontece quando os DJs estão a tocar. Vemos constantemente os pais ensinarem aos filhos como é que funciona, porque hoje é tudo digital e o analógico está prestes a desaparecer. Sendo que o vinil é o formato analógico que perdura ao longo destes anos todos, e ainda hoje é um formato que ainda está em crescimento. A festa do vinil começou em 2018, foi a primeira edição. Em 2019 fizemos a segunda edição. 2020 e 2021, devido à pandemia, não fizemos. E regressámos o ano passado, a terceira edição, e esta é a quarta edição. Quarta edição que, pronto, vai contar com toda esta malta que está aqui à volta. Alguns desde o primeiro ano, desde 2018, que estão neste evento. Outros foram se juntando depois depois ao longo dos anos. E este ano também, como referiste, com uma estreia em grande, se calhar. O maior DJ do Algarve, um dos maiores a nível nacional, e um DJ que faz 30 anos de carreira este ano e que também vai fazer parte do leque de atuações deste ano, que é o Pete D'Azur. Mas pronto, isso também vou falando mais à frente. Vamos falar um pouco, porque temos aqui algumas coisas também relacionadas ao Pete D'Azur, que hoje não pôde estar, infelizmente, presente connosco por motivos de agenda pessoal, mas que estará cá no dia 9, por volta das 4, neste mesmo espaço, onde iremos fazer também uma entrevista em parceria com o Rádio Horizonte ao Pete D'Azur. Okay. Basicamente isso.
4: Então, como já disseste tudo, Paulo, vamos aqui apresentar aqui cada um para se conhecer, se alguém que não conhece. Vamos começar ali. Todos eles têm mais de 20 anos de carreira, não é? Todos eles têm mais de 20 anos de carreira, que é para não haver dúvidas. Excepto aqui duas pessoas, o resto é tudo Olhão, que é uma fábrica de DJs. vamos apresentar. É o Lionel, mas o nome artístico?
5: Lord Vegan, exatamente.
4: Lord Vegan.
5: Agradeço este convite hoje novamente. Eu faço parte do evento do vinil com o Paulo desde a primeira edição, portanto, eu sou totalista, vou pela quarta vez, quarto ano. E pela experiência pessoal que tenho, é sempre um momento muito simpático, a gente passa cá, muito familiar e muito amigável. Portanto, existe aqui um convívio muito grande em contacto com o vinil. E o que se torna nestes eventos é a paixão de várias pessoas, entre o disc-jockey que toca e as pessoas que aparecem juntamente, de várias gerações. Ainda fico eu próprio estupefacto quando vejo a voz trazer o net e mostrarem ao net o que era o vinil e tentar explicar então a essa pessoa, olha, é assim que se povo ouve a música. Portanto, existe muito este convívio. Eu aceitarei sempre estes convites da FNAC, com o qual nós fazemos várias parcerias ao longo do ano. E pronto, é um prazer estar aqui e poder falarmos aqui um bocadinho sobre a evolução do vinil, sobre a situação em que passa atualmente, como surge, pronto, e teremos a oportunidade de falar disso.
6: Obrigado.
7: Paulo Matos. Olá, eu sou o Paulo Matos, também conhecido como Paulo Matos ou Astroboy. Também vim desde a primeira edição, que o Paulo convidou-me para a primeira. E assim que recebi o convite também foi para mim um grande prazer, porque eu sempre fui um amante do vinil, não é? E sempre gostei do vinil. Como também os meus amigos e meus colegas já falaram, tem vindo a desaparecer há muitos jovens e as gerações mais novas até ficam, é como as cassetes ou isso, eles olham para aquilo e muitas vezes não sabem que aquilo começou assim, não é? E que existe o vinil, e depois vê-se os pais e as pessoas mais da nossa idade que dizem, olha, isto é assim que se fazia isso, não é? E o vinil tem e sempre teve, não é? um sabor especial, um som especial, não é? E pronto, eu como sou também um colecionador, não é? Eu coleciono, não é? Também vinil, e é para mim um prazer também estar aqui e participar neste evento, e sempre também vou estar pronto.
4: Queres-te apresentar?
3: E temos o Special K, Carlos Bentes, que apesar de ser o nosso também patrocina aqui e apoia, também é um dos artistas que vai atuar pela segunda vez. Como é que é, Carlos? Como é que apresenta-te lá aí?
4: Eu sou o Carlos Bentes, sou o Special K. Se calhar de todos deve ser o que menos usa o vinil. O caminho que eu decidi da minha carreira, era impossível eu continuar com as malas. É muito difícil. Para quem atua duas e três vezes por dia, não é toda uma logística fácil montar e desmontar. Há outras coisas que nós vamos falar aqui sobre as casas, até onde tem, mas sou o último a ser convidado aqui na FNAC. Foi a primeira vez o ano passado que eu participei. Também reparei que há muita gente que, com miudinhos, pais a explicar como é que era, vejo muita curiosidade, e acho que isso vai haver muitas edições, porque ainda há de haver muita curiosidade. voltaremos aqui para o ano e até cá estamos. Agora, temos aqui
8: o Rui, também conhecido por DJ Plasma, sim.
4: Também de Olhão.
8: Exatamente, também de Olhão, parte da fábrica, exatamente. Antes de mais, também obrigado pelo convite, é a primeira vez que vou estar cá e conheço aqui o pessoal com toda a exceção aqui dos meus dois colegas aqui da Logicat, não conhecia. Todos os outros eu tenho algum tipo de relação, já estive em várias ocasiões a tocar música com eles há muitos anos atrás. É um prazer estar aqui também, obrigado por isso. E sim, também tenho uma ligação especial com o vinil, desde os vinilos que o meu pai tinha lá em casa, até depois eu começar a consumir pela música, depois como DJ também. Mais recentemente também fui trocando assim um bocadinho pelo digital por várias razões. Mas o vinil sim, é sempre aquela ligação especial, porque foi o primeiro meio em que comecei a pôr música e cada vez que posso fazê-lo tenho sempre um enorme prazer em fazer. E é bom ver que o vinil tem tido um surgimento nos últimos anos e é bom ver isso as gerações mais novas também usar.
4: Agora temos aqui o Nelson Vaz.
9: Olá, bom dia. Eu sou o Nelson Vaz, venho de Portimão, agora residente em Alfeira. E sou um amante de vinil desde 1996. Esta é a terceira participação neste evento. Das vezes anteriores cá estive, notei que havia muita curiosidade, como o Carlos disse, das crianças, dos pais explicarem as crianças, como é que funcionava, como é que surgiu. E isso é muito bom. Eu tenho uma criança em casa com 13 anos, presente dela este ano, com dois discos que ela pediu. Duas bandas, uma delas eu não conhecia e eu fiquei surpreendido com isso. São os dois primeiros discos dela. A nível de discos, todas as semanas praticamente compro discos. Vão saindo coisas, vou ver se existe em digital, claro. Sai em digital, vou ver se existe em vinil. Se existir em vinil, venha ele. E é isso. Trabalhar com vinil? Não. Digital. As malas são pesadas. A última vez foi o ano passado, por esta altura, no final. Quero agradecer mais uma vez pelo convite. E para o ano, se Deus quiser, cá estaremos outra vez. Vou passar aqui ao Carlos.
4: Carlos.
10: Olá, o meu nome é Carlos Peregrino. Estou aqui neste evento, é o segundo ano consecutivo, que o Nelson Vaz convidou-me. E depois ali o nosso amigo convidou-me também. Quero agradecer, desde 89 que eu toco vinil, ainda hoje continuo a tocar. Sempre tenho a oportunidade, continuo a carregar as malas. É um prazer enorme que eu tenho. Virem para o digital, porque as discotecas e os bares onde vou tocar eliminaram essas partes, mas ainda hoje continuo a carregar as malas, porque é um prazer enorme que tenho. Continuo a comprar vinil em várias plataformas que vendem. Atualmente toco ali na zona de Alvor, que é onde trabalho com muitos estrangeiros, e os estrangeiros, quando vêm tocar o vinil, vêm com os filhos e mostram, e os miúdos não sabem o que é aquilo, e os pais explicam e tiram fotografias e vão para lá para o pé de mim e mostram. Pá, e o vinil é o som, é aquilo, é diferente, não há descrição para aquilo. Pá, admiro toda a gente que toca as plataformas que tocam e que deixam de tocar, mas o vinil é o vinil. Pá, é isso. Pá, e agradecer à FNAC por isto, e acho que isto é uma mais-valia para as pessoas que tenham o vinil. Dá para referir-se ali que o vinil está a desistir, está a desaparecer, mas não, acho que o vinil está a vir com força. Pá, porque acho que o vinil que a malta está, eu acho que há muita procura atualmente.
3: Aquilo que se sente é, e na intervenção de cada um, toda a emoção e toda a carga emocional que o vinil acarreta. É quase como se tivéssemos uma missão enquanto DJs de manter o formato vivo. É uma cena que, epá, mexe muito com o emocional de cada um. Também dizer aqui que eu pessoalmente conhecia dois ou três DJs que tocavam em vinil, e eles próprios é que foram-se convidando uns aos outros. Uhum. E é fácil. É fácil porque a malta, há muita emoção misturada, não é só o aspecto comercial, e há aqui uma simbiose, e há uma magia que se vive quando há uma atuação num espaço onde há bastante vinil, onde temos vinil à venda, temos leitores, temos um DJ a tocar, temos pessoal a dançar e pessoal a comprar vinil e a dançar ao mesmo tempo. Temos, lá está, as pessoas que não conhecem, tentar explorar o formato. É uma coisa brutal, para virem visitar.
4: Ora, já está as apresentações feitas. Agora, eu gostava de perguntar, se calhar, daqui, a pessoa que eu mais conheço aqui a comprar vinil com mais... Já tem, só tem um rim, ele dá um rim e meio. Um rim e meio. Atualmente, se calhar nunca foi, mas atualmente, mais ainda, compensa um DJ abdicar do digital para comprar vinil, para ser um DJ com profissão, sem ser hobby? Hobby, já sabemos que o hobby... Não, é óbvio, já sabemos que temos que gastar dinheiro com profissão.
5: Ok, vou fazer aqui uma breve introdução do vinil, parece-me a mim que é sempre pertinente. O vinil é um formato, um suporte de música que penso eu terá sido criado no final da década de 19, portanto, do século 19. Foi criado inicialmente por 78 rotações, os discos eram de 78 rotações e após a Segunda Guerra Mundial, pelo que se parece, criaram então as duas novas versões, as de 45 e de 33, isto para enquadrar um bocadinho o que era o vinil. Atravessou esses anos todos, até digo eu, anos 80, anos 90, em qual o formato do vinil era o mais importante, ou o mais usado, ou se calhar até o único usado. Nos anos 90 surge então a primeira situação digital do CD, pronto, quando começa a aparecer os CDs, e começa a sair de mercado muito acentuadamente o vinil. Existe a loucura do CD e toda a gente começa a consumir o dito CD. No entanto, manteve-se a grande paixão do vinil, quem continua a acompanhar o vinil, a possibilidade de acesso, de compra. Aquilo que me parece a mim, ao longo dos 40 anos que eu tenho e que me vou apercebendo, eu tive a sorte de ter um pai que sempre comprou discos. Portanto, a mim o vinil não era nunca novidade e era um formato que ele sempre usou e sempre manteve. Portanto, eu herdei uma coleção significativa de discos, muito ligado à criação americana. Portanto, estamos a falar do Disco Sound dos anos 60, 70, com a qual eu tenho essa coleção, e criei essa paixão. Se nós tivermos, e depois mais para a frente podemos falar sobre o digital e a diferença do vinil, cada um terá a sua própria opinião, sendo que hoje em dia confesso que eu compro discos regularmente por paixão, por vontade, por desejo, por completar uma coleção. É no fundo um desejo que a gente chega uma vida inteira e nunca estaremos satisfeitos com aquilo que nós temos. É não lhe chamaremos apenas um hobby, mas faz parte do meu trabalho procurar, encontrar e poder então adquirir coisas que não dá para adquirir. Indo ao encontro da tua questão, se é compensa ou se não compensa, eu partilho com vocês aquilo que todos nós sabemos: comprar um disco novo subiu 30%. Um disco novo hoje em dia, antes da pandemia, podia custar 25€, e quem está atento consegue comprar mais barato. Se for através dos sites do estrangeiro, conseguimos sempre adquirir mais barato, e hoje em dia o preço está completamente inflacionado de uma forma dificilmente atingível. Eu penso que a primeira grande queda do vinil surge após aqui a última depressão, digamos assim. Estamos a falar de 2007-2008, em que o que é que a gente faz? Ou compra um disco que custa 10€ ou 1000 escudos, que era na altura que podia-se comparar, ou então vou ao Audio Galaxy ou ao Soul Seeker e consigo sacar uma música e pago 0. Portanto, isso foi o primeiro afastamento do formato de vinil, que assim digamos, e impulsionou o término de muitos DJs da questão do vinil. Pronto. Se nós formos à história, passaram-se 10 anos, sofremos agora uma situação semelhante, a qual o poder de compra é completamente impensável. Nós conseguimos comprar tantos discos. Está tudo muito mais caro, os preços são elevadíssimos. No entanto, quem coleciona, ou quem procura, ou quem encontra, nunca se dá por satisfeito. Portanto, se nós não compramos um disco que antigamente custava 10€, que agora pode custar 16, 17, e custa, e está mais do que visto, a gente já não gasta 17, mas vamos encontrar outras coisas de segunda mão, e a gente estamos sempre à procura, sempre à procura, e encontramos sempre. A grande prazer nisto é encontrarmos sempre. Portanto, a grande questão é, hoje em dia, conseguir fazer uma carreira com discos, a comprar discos, a atualizar, a comprar semanalmente, é muito, muito caro. É efetivamente muito caro. Mas ainda compensa, penso que sim, porque há uma grande diferença entre o prazer de... Porque, no fundo, quando somos contratados com a questão do vinil, também procuram essa energia, essa magia, portanto, e nisso ainda temos mercado e estamos numa zona privilegiada e vamos tendo mercado, portanto, para mim ainda me parece que compensa bastante.
4: E a nível de produção, de produtores, existe algum país onde os produtores apostam mais na edição de vinilo, ou onde imaginamos ver aqui um mapa mundo está saltado?
5: Aquilo que me parece a mim também...
4: Porque antigamente a gente percebia que vinha muito da América e muito da Inglaterra.
5: Sim, sim.
4: E as grandes editoras de vinil, as discográficas, imprimiam praticamente, era tudo na Inglaterra.
5: O que acontece agora é os chamados... Aquilo que me parece a mim, e depois passo a palavra aqui ao Paulo, que ele também dá uma ajuda... Existem muitas editoras, imensas editoras, cada vez mais um rapaz que produz consegue criar uma editora e edita os seus próprios discos. Aquilo que está escrito e aquilo que se lê é que todos os discos que ele imprimir são vendáveis. Portanto, se ele imprimir 500, se ele imprimir 1000, eles vão ser sempre vendidos. Portanto, isso é uma certeza absoluta. Agora, o preço que se paga quando sabemos que podemos ripar uma música, podemos descarregar, destrua completamente desta realidade. Portanto, não é por eu ter um disco que só existe em 1000 no mundo inteiro que eu tenho uma mais-valia naquele momento. Poderá se tornar, mas isso é outros 500.
4: Porque, noutras áreas que não são replicáveis, se houver Quanto menos unidade, mais valor tem.
5: Mais valor tem,
4: e se fizeres poucas edições, mais asas dás aos outros de ripar.
5: Exatamente.
4: Portanto, e não é tão alcançável para o resto, e o pessoal prefere...
5: O que eu já falei com um rapaz, com o meu amigo também, David Scalabá, que ele também tive o prazer de falar com ele, e ele também foi produtor e também fez discos, e ele disse uma coisa que tinha efetivamente toda a razão: os 1000 discos impressos são vendáveis. Portanto, é certeza que são vendáveis, vão sempre acabar por serem vendidos, porque existe sempre essa procura. Agora, fazer-se mais, pode não ser, criar em grandes quantidades é que podem não ser tão, tão facilmente vendáveis.
3: Olha, já agora, colocar, estamos a falar aqui em produção de vinil, o Pete Dazuc produziu um vinil exclusivo de 30 anos, onde ele vai ter algumas faixas que não estão editadas. O vinil já está disponível em pré-venda neste momento até o dia 21, que é a data do lançamento do próprio vinil. Quem adquirir, está no site, está com 20% de desconto. E pronto, e aqui foi um marco também de assinalar os 30 anos de carreira, onde há 30 anos atrás toda a gente começou com o vinil, que era um formato, não é? E fechar aqui o ciclo de 30 anos com o lançamento de um vinil comemorativo. E eu tinha aqui uma questão, e se calhar... vou lançar ali para aquele lado da plateia, enquanto DJs de vinil, se não se sentem extremamente diferenciadores face aos outros DJs, hoje em dia qualquer um é DJ, se nascem DJs de um dia para o outro, que é assim uma coisa louca, mas nem todos tocam vinil. Aliás, o vinil é a afirmação de um verdadeiro DJ.
10: Olha, eu não sinto isso. Eu costumo dizer, e quando costumo falar com os profissionais, a nível de pistas de dança, é o talento, é saber ver o que tens à tua frente e saber jogar com as pessoas. Isso não tem a ver com os novatos, com o digital ou com o que seja. É o saber, a experiência que tens. Ah, pode ser um miúdo com um ano de experiência, 2 anos, 3, ou um com 30 ou 40 anos. Eu já apanhei malta marreta que só tocava aquilo, e ter uma pista de dança, as pessoas a querer dançar, e ele a bater na mesma tecla e não passava dali, e as pessoas a querer dançar, bastava ele mudar ali o fio ali para o outro lado, e aquilo, se calhar, pá, isto não tem, isto é a minha opinião. É como trabalho muito para o público, para as pessoas dançar, se divertir. Não trabalho com um estilo único. Há malta que trabalha só com estilos próprios. Eu, quando sou contratado, as pessoas sabem aquilo que vão. Há pessoas que trabalham com um estilo único, um estilo próprio. Pá, isto é a opinião, não tem a ver com os anos de iniciação ou se é uma pessoa mais velha de carreira ou não. Isto é o meu ponto de vista.
11: O vinil para mim é um vício. Eu
9: como já disse, compro discos quase todas as semanas, e, mas tocar com discos não, e não sinto diferença nenhuma, porque todas as datas que eu tenho feito são todas em digital, por isso não me sinto diferente, sinto-me exatamente igual aos outros, basicamente é isso.
8: Eu tenho microfone, sim. A minha posição quanto ao vinil, o vinil foi o primeiro veículo para transmitir música que eu usei, e daí a minha ligação ao vinil. Agora, enquanto meio transmissor da música, como DJ eu gosto de usar vinil, porque é um meio que eu me sinto à vontade e gosto de usar, pronto, para a questão sonora e essas coisas todas, mas isso é uma coisa mais esotérica que não interessa ao comum dos mortais, acho eu. Como público, eu, se for a um sítio para ouvir música, quer dizer, a mim tanto me faz que a pessoa que o DJ esteja a usar vinil, digital, para mim é igual, desde que a música seja do meu agrado, pronto. Nem boa nem má, que isso é outra coisa, mas que seja do meu agrado, pronto, tanto me faz. Agora, para mim como DJ, sim, é um veículo que eu gosto de usar. É um bocadinho difícil de usar hoje em dia, pelo que o Lionel falou, para a questão dos custos e dessas coisas, não sei, tens

0: De uma forma pura, ou seja, porque a pessoa gosta mesmo de usar o vinil, ou por isso agora, como DJ eu gosto, como público é a mim um bocado indiferente se o DJ está a usar ou não, eu gosto de ouvir música que me agrada, o meio é... Tanto me faz, se tiver um DJ de cara de vinil, mas que eu não gosto da música, também não me serve assim muito, não é? Portanto, é essa a minha posição.
1: Uau, sim. Tu és a pessoa que, quando eu convido para algum programa, tenho que perguntar, vais tocar vinil ou vais tocar turno? É como acordas, não é?
2: Eu, para mim, o digital, quando entrou na minha vida, foi uma mais-valia. Eu nunca gostei dos CDs, nunca me senti bem a tocar com o formato CD, mas cheguei a tocar, não é? Agora, quando depois surgiram os time codes, por exemplo, achei que era uma oportunidade de continuar a tocar vinil, não é? Mas com o digital, a controlar o... Sempre, e sempre achei sempre, isso...
3: Sempre queria enganar-te a ti próprio.
2: Não, eu sempre vi isso como uma mais-valia. Porquê? Porque o acesso à música é muito mais... Nós, às vezes, os discos esgotam, não é? E se tivermos em digital, aquilo nunca esgota, não é? E depois até podemos esperar algum tempo, que é para depois comprar, se realmente quisermos o disco, comprar o disco, não é? E sempre achei aquilo... No princípio fui um bocado cético, mas depois percebi que só tinha a ganhar com aquilo. E então, para mim, também é um bocado como o Rui, como o pessoal, né, que o que interessa é a música, né, e a forma como tu tocas é indiferente, porque o que interessa é fazer-nos dançar. Né, e, depois, também em relação ao vinil, ao que o Lionel também disse há bocado, vê-se muitas vezes os produtores, quando editam em vinil, têm um certo prazer naquilo. Eles
3: fazem um anúncio muito grande.
2: É exato, porque eles sentem proposta. Prazer em ter a produção deles naquele formato, não é? E agora, em relação, o que é que eu gosto mais de tocar? O vinil ou... O que me dá mais prazer realmente é o vinil. Porquê? Porque não perco o tempo. Porque o DJ perde muito tempo à procura de músicas e afunda-se muito no computador. Quando estás a tocar em vinil, tu olhas para a o conhecimento visual e tu olhas para a bolacha do disco, olha este, sabes que é aquele, não é?
3: Por acaso, isso foi sempre uma coisa que é contraditório, que é, no computador tens lá listas todas, não é?
2: Exatamente.
3: É muito mais fácil procurar. Mas eu, quando voltei, quando comecei no digital, pá, às vezes está ali aquele tempo quase a acabar.
2: Exatamente.
3: E tu ficas baralhado, enquanto no disco às vezes estava já quase a acabar e tu jogavas a mão rapidamente e sacavas logo.
2: Exatamente.
3: O aspecto visual, como estás a dizer, tem muito peso.
2: Exatamente.
3: Tem muito peso.
2: E depois a própria tranquilidade, isso depois dá tranquilidade, né? Tu acabas por ter mais tempo para a pista, para conviver com as pessoas, para estar a... Se tiver, eu às vezes até tinha um problema que levava discos a mais. Não sabia. Pois,
0: é
2: verdade. E às vezes perdias-te nas três malas de disco à procura do disco que querias. Mas também achei que o Carlos disse, é muito interessante, que eu às vezes aquilo pesa, né? E às vezes eu fazia viagens para a Espanha e levava estas três malas de disco. Eu chegava lá exausto, mas dava-me um prazer. A própria viagem com as malas, aquilo dá gosto mesmo. Aquilo é coisa extraordinária.
3: Mas agora, os tempos são outros, não é?
2: Exatamente.
3: Toca aqui, toca 4 horas ou 5 no máximo. Música antigamente a gente levava a noite toda
2: a
3: tocar. Mas agora é mais fácil porque eu vejo festas com DJs que tocam hora e meia, 2 horas.
2: Pois.
3: Aquelas malas de 40 discos chega perfeitamente.
2: Até
3: e aquilo sabe. É como uma bolsinha. Agora, tocares como a gente tocava antigamente, às vezes. E a gente sabíamos que tínhamos aquela hora para entrar, mas não sabíamos qual era a hora para sair. Em certas casas, muitas vezes era até às 10, 11 da manhã.
2: Pois é.
3: E aí tinhas de ter muita música, as tais duas malas.
0: E conhecer os lados B dos discos também.
2: Pois, exatamente.
3: Ajuda. Sim. Às vezes é a solução.
0: Há aquelas diamantes lá esquecidos.
3: Sim.
4: Olha, mas é aquilo que eu reparo muito num DJ de vinil, é que está a tocar um disco e já tem 4 ou 5 ou 6 discos levantados de potenciais discos para meter a seguir. Faz logo ali um buffer. No digital isso é um bocadinho mais difícil de fazer, apesar de existir formas de fazer, acho que não é tão intuitivo.

0: Não é? Acho que parece, eu pelo menos observo isso, e se calhar um bocado aquilo que o Paulo estava a dizer.
1: Exato. Não é?
0: Facilita nesse aspecto, parece que complica, mas facilita.
2: Sim, porque no vinil tu tens, podes, a seguir à música que vais tocar, podes, lembras-te ali de 3 ou 4 discos que vais tocar, se olhares para a tua playlist no computador, tens para aí umas 300 que podes tocar a seguir.
3: Aliás, tens mais opções, e para quem toca com tractor de 4 decks, ou
2: exatamente,
3: quatro pior decks, podes preparar logo ali 3 músicas,
2: exato,
3: mas que não está preparada apenas...
4: Pois, mas sim, a gente usa para um loop, para uma coisa qualquer, por outra coisa, e no entanto com o vinil as coisas fluíam.
2: Eu não
4: me recordo de ter deixado acabar a música com o vinil e com o digital, se não for uma vez por semana, as coisas simplificaram para o nosso lado, mas acho que nos fez a gente ficar mais retardados em relação
1: a escolha,
4: a postura,
1: a produção,
4: ao trabalhar e na pandemia sugeriu, e o Nelson foi uma das pessoas que eu vi que vendeu e comprou, acho que para todos, para quem comprou, foi uma boa época para comprar discos que não tinha e para vender os discos que tinha jamais, não é? Eu por exemplo descobri, eu pensava que não tinha este disco, que era o Café de Alflores, e eu via a venda aquilo a 50€, e depois quando mudei de casa encontrei-o e está a 250€ e reparei que tinha dois. Ainda tive para vender.
1: Está a 250€, eu também tenho um desses.
4: E eu reparei que tinha dois. Nem sei como é que está lá dois, se calhar roubei de algum lado qualquer, numa casa que fui. O ladrão que rouba o ladrão, não é?
1: Tem 100 anos, perdão.
4: Exatamente. Tenho lá muito dinheiro ainda. Tenho dinheiro em escudos ainda para receber.
1: Exato.
4: Mas, Nelson, tu vendeste muito e compraste muito. Viste que havia muita gente ainda que gostava de ter vinil, não é?
5: Sim, eu criei um grupo. Nós temos um grupo que é os Vinyl Lovers. Uhum. Estava a fazer negócio lá nesse grupo, mas esse grupo não é apropriado para isso. Entretanto, criei um grupo só para fazer umas trocas. E aquilo está um grupo com 8 mil membros, só de compra e venda de discos. Eu só vendo aquilo que não me interessa. Aquilo que hoje me interessa, daqui a um ano pode já não me interessar. Vendo, troco, pronto, é isso. E durante a pandemia houve muita procura de discos. Muita gente queria se mostrar, live streams, e se calhar compraram pratos, ou já tinham pratos, e a melhor forma de se mostrar, naquela altura, se calhar, era tocar discos, para mostrar a diferença, porque live streams havia centenas de live streams todos os dias, e com digital toda a gente faz, agora com vinil é diferente. O Carlos acho que também fez alguns.
4: Sim, eu fiz poucas, talvez fosse a gente fosse vlogar, fosse as pessoas que mais condições tínhamos para fazer live stream, mas olha, decidi pintar a casa, decidi fazer outras coisas quaisquer, do que ser mais um, não entrei por aí. Eu com um amigo meu comprei muito vinil, estamos a falar de carrinhas cheias aos 7 mil e 8 mil discos. Cheguei a vir com a carrinha quase em cavalinho de Alfeira até Olhão, e a gente costuma dizer que a gente morre e não aprende tudo, e é verdade. O Tosé Diogo, que deve ser das pessoas, deve ser o maior fornecedor da Discogs, ele viu uma fotografia que eu postei no Facebook e ele preferiu uma frase que realmente começas a pensar, e realmente é verdade. Eu postei uma fotografia com a carrinha cheia de, tinha 8 mil e tal discos, e ele perguntou-me, olha, o que é que tens aí? E eu disse, olha, coisas boas, outra coisa, grande parte é lixo. E ele disse-me, o lixo de uns é o luxo de outros.
1: Pois é.
4: Isto a nível de ser música boa ou ser música má
1: é
4: muito relativo, porque daqueles discos que está lá, eu posso lhe dizer que ele vendeu um que era música africana, mesmo de raiz africana, mesmo a base, se calhar do tribal e de todos os metais e percussão. E ele vendeu aquilo quase 400€, um disco de 45 rotações. Por isso, para mim, se calhar, eu não gosto disso, mas para quem gosta de decorar o vinil, o teto e a parede com o vinil, era capaz de agarrar aquilo e pregar na parede, e se não sabia que tinha ali
1: um clássico,
4: um clássico ou uma pérola.
1: Exatamente.
4: Não é? Por isso, eu acho que, por um lado, cá está, vou-me contradizer aqui um bocadinho, por um lado é bom que tenha aparecido o digital, porque antigamente eu acho que as editoras escolhiam mais aquilo que iam, porque era uma produção cara.
1: Exatamente.
4: Escolhiam mais o que é que iam, o que é que iam imprimir, que é a palavra certa, não é? Imprimir o vinil. Porque se fosse hoje em dia, se fosse o consumo de vinil, se tivesse como nos anos 90, a gente via, por exemplo, a gente vamos aqui no Mar Shopping, não uma loja, mas se fosse uma loja da FNAC no Colombo ou no Foco, se calhar 50% da loja era com vinil, porque imprimia-se tanta coisa, que seria difícil a gente escolher alguma coisa. Mas há uma coisa que a gente quase todos nos lembramos, que é, nas casas que vendiam vinil, aquele dia que a gente sabia, que era mais ou menos à quinta-feira, estávamos todos lá à porta.
1: Exatamente.
4: E a gente combinava com alguns, olha, vamos lá comprar, e a partilha de, olha, vamos para quem não tinha muito dinheiro, por vezes compravam a meias e trocavam.
1: E eras mais seletivo também, não é? Hoje em dia, se calhar, com o digital, compra-se muito mais música.
4: E lixo.
1: E lixo. E antes éramos mais...
4: O Linal está mais calado porque não pode falar muito.
6: Estou aqui a ouvir.
4: Está a fazer contas à vida. que aquilo... além do peso, não é? Já trocaste casa, não?
6: Não.
4: Tu vais ver quanto é que aquilo pesa.
6: Exatamente.
4: Pesa muito, muito, muito. E às vezes eu tive uma série de anos, mas só sempre viajei para o mesmo sítio, fui para a Holanda e tocava lá na Holanda, e era um problema sempre que eu tinha que trocar. Eu levava a mala, eu tenho uma mala de ferro,
1: metal,
4: que a gente conhece, que é amarela, e eu, dentro dessa mala, que era a bagagem de mão, eu levava as minhas coisas, e na bagagem tinha que pôr os discos, porque realmente aquela mala que levava 60, 70 discos é muito pesada. Os discos é muito pesado. E tu vias, era impensável a gente isso continuar assim. Era impensável a gente ir viajar ou fazer gigs lá fora, que deve ser o que mais internacional, não é?
1: Agora, na altura, andava sempre em Espanha.
4: Pois, era complicado.
5: As malas já às vezes desapareciam, ou visto todas as
1: vezes. Isso era um...
4: Também já me assaltaram o carro, já me roubaram
1: uma mala de discos.
4: Uma mala de 40 discos. E tinha as malhas todas. Tive que trabalhar com CD, com as impressões, com a rádio Edit.
1: E conseguiste recuperar depois os discos?
4: Não. Paulo, vais beber uma aguinha, não falas nada, mas já estás a beber água. A FNAC teve uma grande secção de vinil, depois deixou de ter, mas agora começa a ter outra vez. Isso porque vocês tiveram procura, ou é que os morristos gostam?
0: A FNAC nunca deixou de ter vinil, e foi sempre um formato que foi sempre trabalhado em função também da oferta disponível que existia. Neste momento apostamos em praticamente em tudo que sai no mercado, nós temos, e dentro da música sabemos que, com o aparecimento das plataformas de streaming, na música o Spotify e Netflix no vídeo, o formato do DVD e o formato do CD são formatos que têm tendência a desaparecer, mas o vinil não é isso que acontece, e nota-se hoje em dia os lançamentos dos grandes artistas também no formato em vinil. Era bom que fossem mais a lançar, porque há todo um ecossistema que cresce, não é só o vinil, mas também os leitores de vinil. Hoje em dia já temos os leitores de vinil portátil, E curiosamente, quem adquire esses leitores são os adolescentes, com aquelas balinhas coloridas. O pessoal abre e coloca o vinil a tocar lá dentro, e é quase uma nova tendência e algo diferenciador ter vinil. E é curioso esse tipo de público, esse tipo de consumidor, cada vez mais adquirir o vinil. Portanto, com toda esta parte de DJ, o vinil acho que vai-se... É um formato que é para
1: durar.
0: Que é para durar e para durar muito tempo, acho. Imortal.
7: tem altos e baixos, mas continua, é permanentemente a procura, continua sempre a ser. Aquilo que estávamos a falar há bocado, vamos comprando, vamos vendendo, mas eu estou a vender alguém que está a começar a comprar e depois ele a desfazer. O Paulo, há 20 anos atrás, eu tinha uns discos, poucos, e o Paulo deu-me uma mala de discos, a qual ainda tenho esses discos
0: ele
7: em casa.
0: Ele deu-me,
7: disse-me
0: nela. Está arrependido até hoje?
7: Sim, sim. Ele disse-me, está aqui, eu dou-te, eu tenho esses discos lá. Mas pela minha vez, eu já também apadrinhei mais novos e também peguei numa mala de discos e disse, está aqui, para isto treinar. Portanto, eu acho que essa parte é contínua, vai sempre existir, vai sempre ser prazeroso. Aquilo que eu gostava de alertar, e isso que quem está-nos a ouvir, é que ouvir um disco, qualquer jovem que compre um disco, que tenha 16, 18 anos, compre uma malinha, como o Paulo diz, esse jovem vai ter o prazer de ouvir um trabalho. Ou seja, não vai ter o prazer de ir ao Spotify, escolher uma playlist e vai ouvir só uma música de cada CD. Ele vai ouvir um álbum completo e vai finalmente descobrir aquilo que se descobria há 40, 50 anos atrás, que é álbuns inteiros. Dos que faziam. Quando ouve-se um disco de Pink Floyd, não se ouve unicamente uma música, conhece o álbum todo. Isso é que se perdeu imenso. É muito triste um artista produzir e ser rotulado única e exclusivamente com uma faixa, que um Spotify destrói um trabalho inteiro. No fundo, é a evolução da música, não podemos ser contra, não sou contra. O que acontece é que vai despertar essa questão do disco, é que não estou a ver um miúdo pôr uma faixa e depois tirar e meter outra, e não vai andar assim, ele vai pôr da primeira à última e vai descobrir. Isso é espetacular. Pronto, isso é o que nunca se pode perder.
0: Yeah, e hoje em dia nós vivemos num mundo completamente instantâneo.
7: Certo.
0: É tudo instantâneo. Não, e é difícil prender atenção mais do que X tempo. Hoje a tendência é os TikToks e os Reels são de 15 segundos, 30 segundos, e habituamos toda a gente a consumir esse bocadinho. É quase adrenalina, sempre adrenalina, né? Não há aquele momento de saborear, de ter calma, né? E é aquilo que tu estás a dizer, é difícil quase ouvir uma música no Spotify do início até ao fim. Muda para a música assim. Já ver um filme já é difícil sentar e ver um filme do início até ao fim. Chega ali os primeiros 15, 20 minutos, não é interessante? É. Ou seja, vivemos num mundo completamente.
7: Exatamente.
0: E acho que o formato permite essa. E gera a curiosidade de ficar mais tempo ligado.
2: Isso é uma questão. Eu estava a pensar aqui, desculpa, só. Por causa da. Estava a lembrar da relação da questão do vinil e o que é que isso se converteu para a forma como hoje tocamos o digital. No meu caso, por exemplo, que eu sempre gostei de tocar músicas e não edits músicas nem nada disso. Ou seja, quando toco uma música, é tocar a música do início ao fim, porque a música vale por ela própria e pronto. Misturar com outras, obviamente, mas tocar a música do início ao fim. Isso é uma coisa que vem um bocado do vinil, né? À exceção do pessoal do hip hop, que usava os edits para fazer os scratch, não sei o quê. Geralmente os DJs tocavam música do início ao fim, porque a música era assim e era isso que o público ouvia. E eu converti isso um bocado também para o digital, ou seja, no digital, mesmo usando o Traktor com os 4 decks e não sei o quê, raramente uso a parte dos samples ou corto uma música à mãe ou faço aqueles cues ou isso, raramente uso. Uso a música para tocar uma faixa a seguir à outra, porque é a música que vale pela música inteira, não é? Exatamente. Isso é uma coisa que vem do vinil e eu continuo a fazer mesmo bocado digital.
3: Eu gostava de. Nossa Ações tem muito vinil que era uma coletânea do DJ Tools, que eles vinham lá com sons.
2: Sim, o Zé Capelas é outra coisa. Bom, isso é, coisas, sim, isso é diferente.
3: Eu tenho muito disco desse, muito, muito. Sempre gostei. Mas é muito raro, como estavam a dizer, a gente ouvir um álbum todo por inteiro. E às vezes a gente descobria
4: A gente, quem produz música e o DJ, que era engraçado, que antigamente não havia redes sociais, havia umas revistas que de vez em quando apareciam aí, a Music ou Mix Mag, e que a gente ouvia só pelo. E a gente sabia, olha, aquilo bate. E no entanto estava a bater no outro lado do mundo, e etc. Mas por vezes a gente, que era o EP, com quem fazia um EP, por vezes a gente descobria coisas boas que não era aquilo que era que estava a bater e que a gente gostava e tocávamos. Agora é impossível. Eu vejo álbuns de artistas, eu ouço duas músicas, já não quero ouvir nada porque não tenho paciência já para ouvir, porque aquelas duas primeiras não me disse nada e eu vou logo pôr um rótulo naquele artista. Não me apetece mais ouvir. Algumas rádios já estão a mudar isso, porque já estão a fazer o dia do artista e já passam o álbum inteiro, mas isso é ao domingo à noite, quando toda a gente está a jantar e não ouvem.
2: Porque isso custa dinheiro à rádio, não é? Não,
4: sim,
2: isso
4: custa, seja, não, custa dinheiro. Mas eu acho que, além do digital não ter matado, não, porque quando apareceu a cassete diziam que a cassete ia matar o vinil, mas não. A única coisa que a cassete fez foi permitiu que a música se espalhasse mais. Sim, mas existe um documentário sobre isso, que é a teoria de evolução, que fazia tráfico de cassetes nas malas, né? Nos Estados Unidos, mas o que acho que matou mais foi as casas deixarem de ter o suporte, os
1: pois,
4: pratos
1: também,
4: os pratos, aliás, as casas já não têm nada, e eu percebo porquê, porque eu também na rádio também. Agora já temos, mas antes não tínhamos leitores, porque hoje vai um, desmonta leitores porque gosta de cá com o tractor, hoje vai outro, olha, mete lá os CDJs, mas as casas deixaram de ter pratos. Isso também facilitou a não comprar. Acho que foi ali um conjunto de coisas que fez com que o vinil tivesse uma queda muito acentuada em relação ao que era esperado, não é? A gente não esperava que isto caísse tanto, o vinil caísse tanto a fundo, porque quando eu fiz uma pausa e realmente para mim foi mais fácil atualizar-me e comprar tudo novo do que comprar o vinil. Não era tão acessível. Uhum. Não havia. Agora é que começaram as malhas ou aquelas músicas mais comerciais. Eu não conseguia encontrar em vinil, tinha que comprar em digital.
7: A sacar?
4: Comprar no YouTube.
7: Posso não sacar?
4: Ou
7: se não sacar as músicas, pronto.
4: Não, eu comprava no YouTube.
2: Exato.
1: Exatamente.
4: O Paulo contornou a lei. A lei não contornou
1: a forma,
4: a tendência. Contornou a tendência. Mas também essa parte do timecode, por muitas vezes liga, desliga, liga, desliga. Às vezes há conflito e não.
1: Sim, há uns sustos pelo meio também, às vezes, tá? Realmente.
0: Epá, a forma que eu também já trabalhei com o timecode, a forma do timecode conseguir simular um disco vinil é uma coisa completamente surreal, super tecnológica, mas em como toda a tecnologia é incrível como é que, porque se vocês ouvirem, já ouviram, quem tem um timecode já ouviu certamente, o que é que dá gravado num timecode é um som,
1: É um
0: apito.
1: Exatamente.
0: E o software lê é a tonalidade do apito. Ele sabe pela tonalidade do apito se o som é mais rápido ou é mais lento.
1: E o mais impressionante
0: é, para trás,
1: levantas a agulha, metes noutro ponto e ele vai exatamente no ponto que a música deveria estar.
0: É algo brutal o timecode, e que se calhar vem aqui um bocado juntar aquilo que é o quem gosta de tocar vinil e falta-lhe uma música.
1: Exatamente.
0: Mas também vemos não só aqui a parte de DJing, mas também a parte do hip hop e a parte do scratch, e todos os concursos de scratch hoje em dia são feitos com timecode, uhum. não é? Porque é muito mais rápido, tens a tua playlist, tens os cues marcados, consegues produzir de uma forma, se calhar, mais conteúdo em menos tempo. É isso que o digital ajuda. Mas realmente aquilo, enquanto apaixonado do vinil, aquilo que é a verdadeira arte, não estou a dizer que isto não seja uma arte, mas era muito mais difícil fazer o mesmo com vinis marcados com autocolantes. Exato. Que era que nós víamos, os concursos scratch dos anos 90, onde se trocava ali vinis a uma velocidade alucinante, todos marcados com os autocolantezinhos, vários autocolantes, para eles saberem onde é que exatamente colocavam a música para... Exatamente. Sem dúvida que aquilo que o digital trouxe foi a facilidade da manipulação da música, mas o verdadeiro desafio é o vinil, é o analógico, porque ficas privado dessa manipulação. Estás a tocar em digital, falhas, carregas no botão errado, não tens tempo, há ali um botão mágico que tu carregas e automaticamente a coisa acerta e disfarça. O vinil não é assim. Nesse momento, ou és criativo, ou deu a ideia.
2: Sim, quem nunca levantou o braço do disco que estava a tocar, né?
0: A pressão é completamente diferente, mas lá está, é como tudo na vida, depois tu te habituares, isso já se torna natural.
4: Já um dos maiores scratch, o Grandmaster Flash, que foi o pioneiro do scratching, semana passada postou um vídeo com o S9 da Pioneer, que é virada para o scratch digital, onde tem tudo. Por isso, o digital, a gente não pode ver o digital como se fosse o inimigo, ou eu então, nem posso falar, né? É assumir as coisas como são. Quem quiser trabalhar com vinil, trabalha, tudo bem. Quem quiser trabalhar com o digital, poderá fazer uns apontamentos, que é o meu caso. Quando faço uns apontamentos em vinil, é sempre bom. Claro que sim, é muito mais difícil tu fazeres. Eu então tenho tudo lá na estante, e para fazer uma seleção vou ter que ter trabalho. Do que fosse com o digital, que era só arrastar na pasta ou fazer uma pasta à parte, mas talvez poderá levar alguns anos, mas a parte do analógico, o vinil, e a parte digital, talvez as duas abracem um bocadinho as coisas, porque o vinil há de ser sempre durar. Eu acredito que sim. Eu tive até mini disc, não sei se tu
2: também
4: foi logo a parte mais quando eu comecei na parte digital, foi logo eu deixei de fazer os programas em direto para gravar em mini disc e mandar para a rádio, que é a Rádio Horizonte, aqui já há muitos anos, porque antes íamos à rádio fazer o programa em direto. Foi o mini disc que ainda tenho lá, mas já não funciona. Mas os pratos tenho lá. Os pratos é daquelas coisas, não sei se vocês têm, que já tivemos, eu por exemplo já tive pensado em vender e agora esqueço. É daquelas coisas que é para ficar lá em casa em decoração. E não.
1: Aquilo dura sempre.
4: E dura sempre. Paulo, achas que queres dizer alguma coisa? Acho que é melhor agora cada um deles dizer qual é o dia que está cá. Podes? Vai.
0: Portanto, a nível da agenda, o evento vai começar com Lord Vegan, do dia 23 de julho. Todos estes eventos são sempre às 18 horas. São na entrada principal ali do Mar Shopping, junto ao Starbucks. Depois, no dia 26 de julho, vai-se o Paulo Matos. Dia 30 de julho, o Special K. Dia 2 de agosto, temos então a estreia do DJ Plasma. No dia 6 de agosto, temos o Nelson Vaz. No dia 9 de agosto, temos o Pete Dazuk. E no dia 13, então, fechamos o evento com o Peregrino. A nível aqui ainda do dia do Pito da Azul, que uma vez que ele não está cá para falar, só dizer que pá, é naturalmente um prazer enorme para nós todos termos um DJ que conseguiu vingar no mercado internacional. Estamos a falar DJ número 37 neste momento de DJ Mag a nível mundial, neste momento ainda ocupa o melhor lugar de ranking a nível de um DJ português, e ter no nosso evento de vinil, para ele foi, pá, foi uma, disse logo que sim, porque hoje em dia, lá está, o Pito da Azul não toca em vinil, toca no digital, né, obviamente, e com outro local que não a nossa festa do vinil, para ele regressar ao seu formato que o lançou, e então ele aceitou este desafio de abrir o seu baú antigo de vinil e trazer as malhas e estar cá no dia 9, que vai começar às 16 horas aqui neste espaço com uma entrevista que vai ser também transmitida em direto na rádio, nas redes sociais, e que depois tem, lá está, a atuação no dia 9 às 18 horas no mesmo espaço. E termina depois da atuação com uma sessão de autógrafos em que ele vai autografar o seu vinil comemorativo dos 30 anos e também uma sessão fotográfica para todos os fãs para poderem estar com ele. Pronto, basicamente é isto. Acho que não sei se mais alguém quer acrescentar mais alguma coisa. Também estamos já com o nosso tempo a finalizar. Não queria deixar passar aqui de fazer um apontamento às entidades que apoiam este evento, para além daquelas que falei inicialmente, o Mar Shopping, a Rádio Horizonte. Também temos a HK, que nos apoia a nível de sistema de som. E também temos a Subsol, este ano a Subsol Audiovisuais, que vai ficar responsável pelo equipamento que os DJs vão tocar, porque a nossa festa, sabemos o quão difícil é transportar equipamento, então tentamos sempre tratar os DJs da melhor forma possível e que eles já só tragam o vinil e que cheguem e estejam o seu setup.
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1: 3 horas. 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
3: Sejam bem-vindos a mais um clubing aqui na Rádio Horizonte Algarve, 96.9. Esta é só a frequência para quem vive no Algarve. Para quem escuta, quer ouvir a emissão, porque ver é no Instagram e no Facebook. Voltei a pôr vídeos no Facebook, que isto em Portugal está difícil as pessoas verem alguma coisa no YouTube. Para quem quer ouvir fora do Algarve, ou para todo mundo, é... Peraí, que eu vou pôr aqui, de cabeça não sei. Está aqui, Horizonte. RadioHorizonte.com é o link na internet para poderem verem, ouvirem esta emissão e as outras todas que irão estar, que estão lá disponíveis. Também pode-se ver, está lá linkado, depois aqui vai parar o YouTube. Todas as emissões, incluindo esta, isto é logo, fica logo no momento, assim que a emissão está a ir para o ar. Estamos com um verão... Muito bom, já se aguardava e já esperava-se aqui um verão bom para todos os DJs. As casas cada vez estão mais a apostar, casas de dia, à noite aqui no Algarve está difícil, lá existem algumas, mas está difícil de abrir casas, não há licenças, também não querem dar, etc. Isso é outra guerra que a gente aqui não iremos... Futuramente irá haver aqui um programa idêntico a isso, para se falar, mas não é agora. Está muita casa a apostar em DJs, o que é bom para os novos, porque isto está difícil de renovar aqui o sangue. Ainda continuo a ver muita gente velha como eu, às frentes da cabines, mas isto merecia sangue novo. E os miúdos também deviam fazer por isso que não o fazem. Hoje o meu convidado não é do Algarve, não é?
4: Não.
3: Não é?
4: Não. Por enquanto.
3: Não é do Algarve e é mais um daqueles que diz assim, porra, mais outro a vir para o Algarve. E eu faço a pergunta, será que não há DJs? Ah, só que não querem. E isso dá espaço aos outros todos para virem cá e acho muito bem. Vou já apresentar aqui o meu convidado, ele chama-se Amílcar, mas o nome dele ele é que vai dizer. Aqui está, bem-vindo Ezra, bem-vindo ao Algarve, tu já...
4: Oh, já são muitos anos aqui no Algarve.
3: Já são muitos anos, não é?
4: Uma andança muito grande. Muito obrigado pelo convite, o meu nome é Amílcar, mas o meu nome artístico é DJ Ezra. Já ando nisto, vai fazer agora 20 anos, em setembro agora de 2023, e já rodei muitas casas aqui no Algarve, já fui muito feliz aqui no Algarve.
3: Conheço dia ou de noite?
4: De dia e de noite, porque agora com a pandemia houve muita casa a apostar no dia.
3: No dia.
4: Restaurante, bares, muito a apostar no dia. Mas eu sempre gostei muito mais do dia, principalmente os sunsets. Porque são de dia, é diferente, a vibe é outra, o estilo musical é outro, é completamente diferente da noite.
3: Então tu achas que isto acrescentou é um ponto, ou foi uma viragem?
4: Foi uma viragem, acrescentou, mas também foi uma viragem, porque acho que a noite em si, desde a pandemia, que está a sofrer uma alteração que já se vê, se calhar, noutros países. Eu estive, por exemplo, em Marrocos, e em Marrocos já existia muito o privado, a garrafa, a xixa, em que as pistas de dança eram mais pequenas e depois tinhas muitos privados à volta. E vejo que agora, desde a pandemia, que isso voltou e que está a ser adaptado aqui em Portugal.
3: Mas estás a falar esses eventos em Marrocos à noite ou dia?
4: À noite e discotecas. À noite e discotecas, okay. Mesmo. Sim, sim.
3: Mas eu falo pelo Algarve, que é o que eu conheço melhor.
4: Sim.
3: Mas as discotecas são frequentadas por miúdos.
4: Também.
3: E os miúdos têm poder económico para fazer isso.
4: Porque imagina, se for um grupo de 10 ou de 6 ou 8, já dá para estarem ali e estão naquela zona mais contraída a divertir-se.
3: Mais VIP.
4: Nem se trata tanto do VIP. Sim, senhora, que aqui em Portugal há muito esse conceito do VIP e as garrafas são caras e há aquele show-off todo, mas nem se trata tanto do VIP. Trata-se mesmo da privacidade e de estarem ali mais à vontade, onde têm as coisas deles, onde se podem divertir naquele grupo, sem haver muita confusão, que às vezes, numa pista grande, às vezes acontece. Acontece alguns atritos e na noite sabe-se que...
3: Acontece tudo.
4: Tal e qual.
3: Acontece tudo. Então, tu... já agora, para contextualizar, tu vieste para o Algarve já há alguns anos, e onde é que andaste? Porque eu não te conheci, eu só te conheci o ano passado no Pur Beach.
4: No Pur Beach, pronto. Eu sempre gostei de noite, inclusive jogava à bola, e por causa da noite nem pude seguir essa carreira de jogador de futebol, porque sempre adorei a noite. E consegui, entre aspas, conciliar durante muitos anos as duas coisas, o futebol e a noite. Entretanto, depois comecei a trabalhar à noite como apanha-copos, depois passei para barman e depois para DJ.
3: Fizeste o circuito completo.
4: Fiz isso mesmo.
3: Passar pela porta de partida.
4: É isso mesmo, foi de uma ponta à outra. Comecei mesmo do baixo, do zero, até DJ.
3: Mas tu aprendeste como?
4: Aprendi.
3: Ou já gostavas quando foste
4: Não.
3: Foste gostando?
4: Fui gostando, e também o facto de estar atrás de um bar... a aturar as bebedeiras, as chatices todas, eu pensei, eu gosto de noite, mas não me estou a ver a ter que estar aqui a servir copos e a aturar bebedeiras, prefiro fazer algo diferente e que continuo ligado à noite, ainda ponderei ir para bailarino, mas depois não desisti.
3: Mas espera, ou percebeste que, se calhar o DJ saca mais raparigas que...
4: Não, nem raparigas, nem dinheiro. A questão nem foi as raparigas, nem foi o dinheiro. Foi o estar na noite. Estar a fazer um trabalho na noite e gostava muito de dançar. E então, a partir daí, experimentei como DJ. E comecei como DJ no Alentejo. Quem me deu o curso de DJ foi um DJ que é muito conhecido aqui no Algarve, que é o Micas. Depois, a partir daí, tinha um objetivo, que era atuar no capítulo 5. Era esse o meu sonho, atuar...
3: De todos do Algarve.
4: De todos, tal e qual, era atuar no capítulo 5. E felizmente consegui atingir esse objetivo. Toquei no capítulo, toquei no Meet, toquei no Libertos, Kiss, Le Club, que agora... Le Club...
3: Era Le Club ou era Le Mia?
4: Não, Le Club.
3: Já era Le Club,
4: com o Zé Black. Le Club, Blackjack, já fiz muitas casas aqui no Algarve. Inclusive aqui em Tavira, fui muito feliz no Antigo Latino. No Antigo Latino fui muito feliz e também trabalhei com uma malta daqui, que agora está no El, em Vale do Lobo, irmãos...
3: O Pedro.
4: Não. Os Hernandes.
3: Sim.
4: O Alan, sim. O Sérgio e os irmãos Viegas. E então já andei Algarve de uma ponta à outra, fui muito feliz e adoro o Algarve. Mas a minha questão daqui com o Algarve é estar longe da Margem Sul, estar longe dos meus pais.
3: Que é onde é que tu és, não é?
4: Que é onde os meus pais vivem, e então sempre mantive ali pelo Alentejo, porque era meio caminho de um lado para o outro. Mas o meu percurso já é longo.
3: Mas no Alentejo... Em Beja, não é?
4: Em Beja.
3: Mas no Alentejo não tens tanta oportunidade de trabalho como aqui no Algarve. Ou tens de inverno, ou aquilo é um equilíbrio. De inverno tens lá e no verão tens cá.
4: Tens. A única questão do Alentejo, tens muito, muito trabalho de inverno, sim senhora, muito mais de inverno do que de verão. De verão estagna um pouco, porque também é muito calor. E as pessoas, como estão a um passo do Algarve, a maioria, pelo menos quem está ali em Beja, vem muito aqui para o Algarve, ali a zona de Monte Gordo. Só que a questão é... O estilo musical. E o meu estilo musical, apesar de eu ser versátil, eu gosto mais de atuar aqui no Algarve, em que consigo tocar aquilo que eu gosto, em vez de estar no Alentejo a tocar para aquilo que os clientes gostam, entendes? É mais nesse sentido que eu gosto do Algarve. E vejo, por exemplo, Lisboa, o Porto não tanto, mas Lisboa já não consome tanto este estilo de música que o Algarve consome. Daí a minha
3: apesar
4: questão...
3: Apesar de haver, haver mais casas, não é?
4: Haver, apesar de haver casas e haver gente. Trabalho.
3: Pois,
4: e também haver muito mais, mais público. Gente. Sim, pois. Sim. E o Algarve é uma montra. É uma montra mundial.
3: Sim, sim, sim, sim, sim. Sim. Mas e estamos a falar que estilo é? É o quê? É o funk? É o reggaeton? É...
4: O meu estilo...
3: Não, não. O estilo que se consome lá no Alentejo. Em Beja.
4: É tudo. É o que se consome a nível nacional.
3: É comercial.
4: O funk, é o comercial. É o funk. É o afro. Já foi a kizomba. Já foi o reggaeton. É um pouco de tudo. Então, eu não me importo de atuar e atuar aquilo que as pessoas gostam. Não tenho problemas nenhums. E eu vejo, por exemplo, que eu já fiz muitos festivais em que antes só tocavas música eletrónica e hoje em dia, mesmo nos festivais, já tens que atuar e ir ao encontro do que as massas querem.
3: Pois. Isto não é a tua profissão primária, não é? Ou agora é?
4: Mais ou menos, mais ou menos. Já montei empresas a nível de restauração, bares, discotecas... cafés, já fiz um pouco de tudo, mas agora estou um pouco mais dedicado aqui no DJing, sim.
3: Ok. Neste momento, estás no Algarve?
4: Estou no Algarve.
3: A tentar a sorte ou...
4: Não estou a tentar a sorte, estou a tentar dar um passo atrás para depois dar dois a três à frente e fazer uma pausa, deixar-me de muitas aventuras, ter um pouco mais de estabilidade e depois tentar... alcançar outros patamares, como é que eu ia te explicar? Mas dentro do meu estilo, dentro do estilo que eu gosto, e não ser mais um, porque eu gosto de ouvir Afro House, por exemplo, mas não é o meu estilo para tocar, nem é o estilo com que eu me identifico, nem nunca me identifiquei. Funk, igual, ouço e toco, mas não é aquilo que me identifico. Então, mais vale uma pessoa fazer aquilo que gosta e fazer bem do que fazer outras coisas e não fazer tão bem.
3: Que idade tens?
4: Já tenho uns aninhos, 40 e poucos.
3: 40 e poucos, pronto. E ainda tens esse sonho de que conseguia ser alguém?
4: Não se trata de sonho, não se trata bem de sonho, porque eu felizmente, os meus sonhos já os consegui realizar quase todos. E neste momento tenho dois, no máximo três, que ainda quero realizar. Um é produzir uma música, ou produzir músicas, outro é criar uma marca de roupa, por isso tenho muito poucos sonhos para atingir.
3: Porque eu estou-te a dizer isto porque eu também tive esses sonhos todos.
4: Sim.
3: E a internet veio mostrar que realmente somos uma gota no oceano de muitos bons DJs.
4: Sim.
3: Realmente somos uma gota no oceano de muitos bons DJs.
4: Sim.
3: E eu fiquei mais na minha carreira aqui no Algarve.
4: Sim,
3: e deu frutos. O ano passado deu frutos. E,
4: certo.
3: Pronto, se não fosse a pandemia, já tinha dado em 2020.
4: Pois.
3: E eu vejo que tu também estás a ter esse foco e queres... Isto o sonho alcançado está acessível a toda a gente.
4: Concordo.
3: Todos.
4: Concordo.
3: Agora só falta saber é se tu tens vontade e fazes para isso, que muitos eu vejo que não fazem, não é?
4: Sim.
3: Se tens o foco virado para fazer e vontade para isso. Mas com uma coisa que eu vejo que em ti, tu apostas muito nas redes sociais.
4: Eu até nem aposto tanto. Eu vejo DJs, porque isto é tudo uma questão de marketing. Isto não vale a pena eu dizer que sou melhor que A ou alguém dizer que eu sou melhor do que B. Isto é tudo uma questão de marketing.
3: E pessoas certas?
4: Também. As pessoas certas também é bom encontrarmos as pessoas certas no caminho e essas pessoas darem-nos algum suporte. Mas o essencial é o marketing. E hoje em dia o que as pessoas consomem é a imagem. É aquilo que tu transmites, é aquilo que tu mostras. Epá, não interessa se é bom, se é mau. Interessa é que atinjas o teu público e que elas digam que sim, que, olha, aquilo é bom e lá está, e torna-se viral e a partir daí a coisa funciona. E depois é conseguires manter, porque manter também não é fácil. Mas a nível de marketing, eu até não uso tanto, podia usar mais, faço algumas coisas, faço alguns trabalhos, invisto. Não invisto muito, porque nunca fiz um patrocinado, por exemplo, no Instagram, nunca comprei seguidores, nunca fiz nada disso. E hoje em dia, basta ir à página do artista, se vês lá 100 mil seguidores, achas que sim, que realmente aquele artista tem 5 mil seguidores, mas se calhar até não tem.
3: Pois.
4: Se calhar até... E quem vai pesquisar aquilo até diz, olha, sim senhor, tem 100 mil seguidores, é um bom artista, vou comprar. E acabam por conseguir datas e mais datas e mais datas. E, no entanto, não é a realidade. E se fores ver o trabalho desse artista comparando com outros que têm, se calhar, 5 mil ou têm 500 e que não aposta tanto na rede social, se calhar o trabalho desse que tem menos é melhor.
3: Mas isso traduzido em trabalho, tu podes ter 500 seguidores e outra pessoa tem 10 mil seguidores e tu fazes um melhor trabalho que o outro.
4: Certo.
3: E supões o outro apenas está a vender banha da cobra.
4: Mas por isso é que eu lá está, acabo por não criticar, porque cada um usa as armas que tem.
3: Exato.
4: Usar as armas que tem, vende o seu peixe. Nós vemos, por exemplo, figuras públicas, que eu vejo ultimamente muitas, há uns anos para cá vejo muitas figuras públicas, com esta profissão do DJing. O que é que acontece? Epá, eles estão a usar as ferramentas que têm. Se eles conseguiram atingir aquela notoriedade como figuras públicas, estão a usar para o benefício próprio deles, não é? Não vou tirar mérito ou deixar de ter mérito. Depois, o cliente é que vai...
3: Analisar
4: e dizer, olha, sim senhor, vou ouvir ou não vou ouvir. Podia dar vários exemplos, mas não vale a pena. Agora, é assim, se eu conseguir, de alguma forma, arranjar produto e material para divulgar a minha marca, pá, só depende de mim. Não posso estar à espera que

0: que alguém o faça. Isso também é trabalho, também é criatividade, também é imaginação, funciona tudo. E depois tens bons profissionais, tens alguém a tirar umas boas fotos, alguém a fazer bons vídeos, tudo isso é
1: Pois,
0: comunicação e conta.
1: exatamente, exatamente, exatamente. Eu há pouco estava a falar, quando iniciou o programa, que só se vê os velhos. Tu tens esta percepção, ou és da mesma opinião que eu, ou...
0: É assim, eu vejo, e eu por acaso, quando, lá está, há 20 anos atrás, quando comecei, eu nunca, eu acho que para mim ser DJ ia ser até aos 30.
1: Pois, porque ouvia-se que
0: Ia ser.
1: DJ tinha uma carreira curta.
0: Por exemplo, mas não era só a questão da carreira, era tudo o resto. E eu achava que, pronto, chego aos 30, tenho que arranjar outra coisa, arranjo outra profissão, faço outra coisa, e vejo DJs muito mais velhos do que eu que ainda continuam no ativo e a fazer um bom trabalho. É assim, hoje em dia o ser DJ está muito fácil, mas também os jovens, lá está, procuram o mais fácil. E depois, indo pelo mais fácil, se calhar não conseguem atingir determinados patamares. Se eles realmente aprofundassem a técnica, os equipamentos e tudo, não é?
1: Eu acho que não é por aí. E acho que é a postura deles. A postura de não apostam nas redes sociais, não. E nós começamos numa altura que não havia nada,
0: Não havia nada,
1: como
0: sem
1: costuma-se
0: dúvida.
1: dizer, que era
0: Sem
1: só
0: dúvida.
1: mato, né?
0: Sem dúvida.
1: Mas eu vejo que eles não apostam nem redes sociais, não apostam na marca deles, não procuram trabalho e.
0: Porque para muitos passou a ser um hobby. Passou a ser, tem o
1: Pois aí está,
0: trabalho, tem
1: aí
0: o
1: está.
0: trabalho durante o dia e depois vão ali ganhar uns trocos e
1: Bebem
0: está
1: uns
0: bom.
1: copos e
0: E
1: pronto.
0: bebem uns copos e sou DJ, está bom.
1: Pois.
0: É essa a
1: Olha,
0: diferença.
1: agora recentemente, vou-te contar aqui um episódio que também é um flagelo para nós,
0: Sim.
1: que é, eu fui em reunião num hotel e eles já tinham lá um DJ. E o DJ é DJ num bar noturno, numa discoteca. E a gente sabe perfeitamente qual é os cachês que se praticam nas discotecas, e a discoteca que estamos a
0: Certo.
1: falar é
0: Tem nome.
1: que a gente já sabe o estilo musical, que é comercial.
0: Ok.
1: Isso não há nada a criticar,
0: Ok.
1: exatamente. Quando chegou à parte dos cachês, e a diretora disse-me: Olha, eu sou leiga neste. Nós temos o bar há um ano,
0: Pois.
1: o bar na praia está feito há um ano. Ele apresentou-se, ele fez o preço. E o preço dele, ele pediu 60 euros. É que nem para ele foi bom.
0: Pois.
1: E porquê? Porque ele está habituado a receber aquele cachê na
0: Na
1: discoteca.
0: discoteca.
1: Para eu ir para lá, ou vou aceitar, ou então não vou aceitar.
0: Claro.
1: E isso eu vejo que é neles próprios. Os miúdos, com a ânsia de querer tocar, fazem um preço que não conseguem perceber que estão a fazer mal a ele, ou a
0: Pois.
1: nós todos, à
0: Pois.
1: comunidade dos DJs e a eles próprios.
0: Mas eu vou por. É aquilo que eu. Para mim, porque eu penso. É qualidade tem preço.
1: Exato.
0: E a qualidade paga-se. Se o bar aceita, epá, vai-se limitar àquela qualidade. Os clientes vão perceber isso. E na discoteca, igual. É aquilo que eu penso. Porque é muito fácil pegar no computador e fazer ali os mixes e aquilo está tudo ali certinho, direitinho. E entra uma, sai outra. E os fones estão aqui a noite toda no pescoço ou estão encostados. Epá, eu não critico.
1: Bom, nós também fomos
0: Aceito.
1: jovens, sim.
0: Tal e qual. Aceito. Aceito. Eu, felizmente, onde tenho ido, e depois vão lá outros DJs, ouço a reação em determinados sítios, principalmente nesse nível que tu falaste, a nível de hotéis e bares e isso. E depois vão lá outros DJs e eles sabem diferenciar a qualidade.
1: Pois.
0: E não se trata, não, também não peço grandes cachês, também não peço mundos e fundos, porque sei que é um restaurante, um bar de praia, uma coisa assim, mas nota-se logo a diferença, por isso. Não, não, não, É, porque é coisa que não ligo. Não, não ligo. E foco mais noutras coisas, sim.
1: Exato. Sim, sim, sim, sim. A gente tem que focar-se no outro lado. Mas para quem procura, que é o meu caso, que eu procuro sempre casas novas.
0: Eu
1: sinto isso que é um entrave para mim. E vejo que, eu sei que isto é tudo uma nova realidade, vejo muitos hotéis a quererem, a prescindir das bandas para querer o DJ, porque é mais barato e é mais versátil.
0: Eu vou-te dar agora um exemplo, muito rápido. Eu faço ali no Alentejo, há um hotel que é o Vila Galé, e que de vez em quando tem grupos de médicos e...
1: Os corporates.
0: E acabo por ir lá, já há 3 ou 4 anos que vou lá. Porquê? O valor não é baixo, mas tem a qualidade.
1: Eles
0: valorizam. Este ano fui fazer uma passagem de ano, também num hotel, que é o dono, eu conheço o dono e é meu amigo, e ele combinámos, acertámos preços, acertámos tudo, e ele estava um pouco receoso. Porquê? Porque sabia que ia ter lá dos 8 aos 80. E, no entanto, eu cheguei lá, fiz uma noite espetacular, passei música comercial, que não é o meu estilo, não é aquilo que eu gosto, mas sei-me adaptar. E disse logo, para o ano, estás cá contratado. Ou seja, isto é tudo muito subjetivo e não vale a pena. Lá está, como tu dizes, a mulher, a dona do hotel é leiga, não sabe avaliar. Agora, alguém que saiba avaliar diz logo, epá, sim senhor, é barato, mas para aquilo que eu quero...
1: Não serve.
0: Por isso, meto um rádio e o rádio está ali a tocar.
1: Exatamente. Daí... tu fazes um bom trabalho, daí seres fácil arranjar trabalho cá, virgem, porque já conhecem o teu trabalho, não é?
0: É assim, fácil não é, porque temos sempre que procurar, temos sempre que bater portas, temos sempre que... E depois há pessoas que, lá está, e principalmente no lado da noite, tentam criticar, e se há muitos anos atrás era fácil criticar, hoje em dia...
1: Melhor ainda.
0: Hoje em dia, então, é muito mais fácil. Então, se tens 500 a tocar, e por cachês baratos, e a fazer um trabalho razoável, mas depois, lá está, se tu tiras o Record Box ou se tiras o Tractor, não sabem mexer numa mesa de mistura.
1: Nesse aspecto eu dou de barato. Acho que o mais importante é fazer casa e ser uma boa seleção musical.
0: Certo.
1: Isso posso... Porque eu estou a falar e daqui a uns anos eu não posso cuspir contra mim, porque eu tenho uma menina... pequena, que já não é pequena, mas pronto, estou a fazer o caminho para ela,
0: sim.
1: E ela vai, não é? nasceu na era digital, não é?
0: Mas mesmo assim, acho que tens que saber o básico.
1: Sim.
0: Podes usar
1: sim.
0: O digital, mas tens que saber o básico. Sim, se não souberes o básico, se não souberes o digital,
1: pois, sim.
0: Vai haver o dia que a coisa vai correr mal.
1: Mas sabes que isto também no analógico havia muitos dias que nem sabiam tampouco ligar um prato, nem sabiam para que é que servia o fio da massa.
0: Certo.
1: Muitos deles chamam o terra,
0: certo,
1: não é?
0: Pronto.
1: Isto é a conversa dos velhos do Restelo,
0: é
1: como eu costumo dizer.
0: É isso mesmo.
1: Dizer. Então, tu, foi quando quando foste para o bar, tu começaste a gostar do DJing. E aí, que estilo musical é que tu já gostavas?
0: Epá, o meu estilo musical que eu gostava era o techno. E depois é que reduzi
1: foste.
0: Vim para o Tech House, Soulful. Lembro-me de ter ido assistir a um festival, o Festival do Meco, uma coisa assim, e um amigo meu levou-me para ver Tivoli Corporation, que aquilo é chill out. E eu, que adorava techno, acho que estava vibe noutra tenda, ou vibe ia entrar noutra tenda, e ele, epá, vamos ali, vem Tivoli Corporation, aquilo é muito bom, coisa. Epá. E fez-me uma confusão ver as pessoas a dançar
1: mas
0: assim.
1: A curtirem,
0: mas a dançarem assim, devagarinho, assim.
1: E sem aditivos?
0: Não, e sem aditivos, mas estavam a gostar da vibe. E a partir daí, passei a adorar chill out.
1: Pois.
0: Passei a adorar tanto Tivoli Corporation como outros grupos. Passei a adorar. E então, mudei um pouco o meu gosto, o meu estilo, o meu gosto musical, por assim dizer, e agora já adoro desde o house, ao tech house,
1: ao soulful,
0: balearic, adoro.
1: Até porque esse estilo musical é o que dá dinheiro.
0: Epá, eu acho que todos os estilos dão, porque há público para tudo.
1: Para trabalhar.
0: É o que eu gosto.
1: Sim, para trabalhar aqui no Algarve...
0: Sim. Aqui no Algarve dá dinheiro, mas noutras zonas do país é complicado.
1: Pois, é complicado, sim.
0: É complicado.
1: Sim, porque também, assim, tu não vais passar um dia pausa, uma coisa... a olhar para uma montanha lá, ou para um chaparro lá na
0: Montes, né? Pois.
1: Se calhar uma coisinha mais... Para dar assim, pois Maceira já aquilo tem,
0: sim,
1: né?
0: Sim.
1: Pois Maceira. Tu és da Margem Sul, não é?
0: Sou da Margem Sul, sou da Moita.
1: Da Moita. Epá, é que...
0: E fui para o Alentejo, para a universidade. Tirei licenciatura em Engenharia Alimentar. E nunca trabalhei na área.
1: Na área, pois. acontece.
0: As voltas que a vida
1: acontece,
0: dá.
1: Acontece. Mas a Margem Sul é uma máquina também de fazer DJs. É um...
0: sim,
1: há muitos DJs, sim, da Margem,
0: sim,
1: Sul.
0: Sim, muitos e bons.
1: Muitos e bons. Sim. E tu não
0: de vários estilos.

0: Sim. E tu não cresceste só mais tarde é que tocou-te essa parte?
1: Não, porque o meu pai sempre foi muito rígido. E então só depois de sair da casa dos meus pais e vir para o Alentejo é que tive mais liberdade. E a partir daí
0: partiste a coisa descambou. Universidade.
1: Pois.
0: As noites académicas dá cabo de qualquer um, não é?
1: Pois.
0: Mas, e mesmo aí é que começaste mesmo?
1: Aí é que comecei a trabalhar à noite. E depois,
0: lá em Beja, na discoteca?
1: Comecei como residente no Caras. Okay. No Caras Club. Fui residente 6 anos. Depois desses...
0: Logo?
1: Tudo 6 anos seguidos.
0: Logo, na primeira vez, foi que ficaste logo?
1: 6 anos residente. Logo. E muito foi bom. Uma grande casa. Foi das melhores casas de Beja. Foi a melhor casa. Não foi a maior, mas foi a melhor. A maior tinha a Pandora.
0: Pandora, sim.
1: Que leva muita gente e também muito boa casa. Comecei com uma apanha-copos na Pandora. Depois passei para bar. Fui para os Infantes no bar. Depois voltei para a Pandora como barman. E aí é que saio para o Caras como DJ. E faço 6 anos no Caras como DJ.
0: Isso é uma aposta arriscada deles ou não?
1: Eles não tinham, eles precisavam.
0: Também havia poucos na altura, não é?
1: Sim, havia menos. Lá está. Eu comecei a trabalhar com vinil e fiz a transição para CD. E na altura era os Denon, com os botões.
0: Pois.
1: Não era fácil. Depois é que apareceu os CDJ100, os 200, e eu dava muito mal com aquilo. E até que comprei,
0: os 100
1: e os 200 estavam muito mal. É horrível. Aquilo era comboios e comboios uns a seguir aos outros. Depois é que eu comprei os 800 e com o jogo L é maior. E a partir daí é que a coisa foi andando.
0: Pois.
1: Mas fiz essa transição.
0: Ainda tem vinil ou tu não eras?
1: Tenho.
0: Pratos já que tenho. Já não. Pratos não tens, não?
1: Pratos nunca tive.
0: Nunca tive.
1: Pratos nunca tive.
0: Nunca
1: tive
0: esse investimento.
1: Não.
0: Pois. Não estava lá a criar pó.
1: Pois. A criar pó não, porque aquilo dá sempre jeito.
0: Pois.
1: E agora... Ainda mais.
0: Pois, exato. Então, agora, neste momento, estás a trabalhar em Albufeira, não é? A fazer uma temporada para ver o que é que vai... No fim do verão é que vais, depois vais pensar, não é?
1: Não, eu estou a pensar em fazer uma temporada mais longa...
0: No Algarve.
1: No Algarve. Estou a pensar em fazer uma temporada mais longa no Algarve. Estou aí a ver se monta alguns projetos.
0: Mas, e isso faz com que este trabalho que tu que aceitaste...
1: Sim.
0: Que seja para o ano inteiro? Por isso é que...
1: Certo. E não só por ser para o ano inteiro, porque depois também de inverno tenho alguma liberdade. E estou a tentar desenvolver alguns projetos aqui no Algarve, porque sei que também há mais procura do que no Alentejo. Quero dar cursos de DJs, quero ter alguma coisa ligada à área da produção de música. Estou aí com alguns projetos, com o Zarra. Exato, DJ Zarra, que ele está muito bem lançado e está a fazer um trabalho muito bom. Então estamos a pensar em montar aí uns projetos, fazer aí umas situações engraçadas, pá, e ver como é que a coisa corre.
0: Pois, sim, porque aqui faz falta. Aqui, a única escola que existe é a ETIC e aí tens que fazer vender um rim ou dois para...
1: Pois. Queremos fazer uma coisa com qualidade, porque também já tenho ensinado algum pessoal e gosto depois do resultado final. Não é só dizer, olha, vou-te ensinar e vou a coisa e a pessoa está ali
0: pois
1: e depois não percebe nada daquilo.
0: Jogado aos ursos.
1: Certo. Gosto depois do resultado final e vejo que a pessoa depois sabe misturar sem as tais novas...
0: Sem a tecnologia.
1: Pois.
0: Essa parte do Zarra já tinha conhecido, que ele também me contactou para...
1: Vai ver se nos reunimos e fazemos...
0: Sabes disso,
1: não é? Sei. Vai ver se nos reunimos e fazemos uma coisa engraçada
0: Algarve. Exato, eu acho que é bom. Mas depois a gente lá conversa sobre isso.
1: É isso.
0: Tu estando a trabalhar, tu já disseste que já tiveste outros negócios como bares. Eu tive sempre uma vontade de ter um bar e tenho ainda, só tenho um receio, que é eu deixar de ser DJ para ser empresário. Porque há uma coisa que é muito importante. Ao final do dia, quando a gente abrir aquela gaveta preta, aquilo tem que estar lá qualquer coisa que é para a gente sustentar. E por vezes... O que é o nosso idealismo como DJ não é a mesma coisa como empresário.
1: Certo.
0: Isso foi o que aconteceu contigo?
1: Sim, sem dúvida. Tem que haver ali uma separação. das duas.

0: uma, ou fazes um bar numa zona onde sabes que tens aquele público e consegues puxar aquele público para teres o bar que tu gostas, ou então tens que te adaptar ao público que tens e à clientela que tens. Por exemplo, os meus espaços foram no Alentejo. Não valia a pena eu estar a querer fazer uma coisa no Alentejo só de house, só de tech house e soulful, ou seja, o que for, para dizer, ah, é aquilo que eu gosto, é aquilo que eu me
1: E
0: identifico,
1: não tens público.
0: e depois não tens público. Tens lá 10 ou 15 pessoas que vão dar valor. Não, ou fazes alguma coisa. E também porque aquilo que eu gosto, eu às vezes sinto mais prazer em que as outras pessoas ou o público esteja a gostar do que não pensam em mim. Entendes? E então, no, nos bares que tive, epá, fiz um pouco de tudo, desde hip hop, só não fiz reggae, acho eu, já fiz hip hop, anos 80, o Kizombas, House, Trance, epá, desde que as pessoas
1: Já
0: gostem,
1: foste.
0: faço um pouco de tudo. Tento variar. Não me fico só naquele estilo. É claro que, por norma, as noites são sempre comerciais, mas de vez em quando vais
1: Há sempre
0: inovando e vais dando algo
1: alguma
0: diferente.
1: coisa,
0: E já fiz coisas completamente diferentes, desde levar uma cobra exótica, fazer uma noite de mil e uma noites, em que vem uma cobra e um cuspidor de fogo, ou fazer uma noite de uma bike wash que se faz no, no, nas concentrações motards, e levar uma moto para dentro do bar e ter uma stripper a lavar a moto. Pá, faço sempre coisas completamente diferentes para não estar sempre ali, sempre igual, sempre a mesma coisa.
1: Pois. Mas isso custa dinheiro.
0: Custa,
1: Custa dinheiro e
0: custa,
1: tens de ter algo.
0: mas tendo alguns contactos e fazendo alguns investimentos, depois vais ter o
1: O
0: retorno.
1: retorno, exatamente. É isso mesmo, é isso mesmo. Então, e destas casas todas, como há bocado estavas a dizer, que já trabalhaste em muitas, qual foi para ti o top 3 das melhores casas?
0: Top 3 das melhores casas.
1: Que te
0: Epá,
1: marcou?
0: me marcaram.
1: Ou que tocaste?
0: Boa pergunta. Por acaso não penso muito. Porque a nível de casas, eu gosto mais de tocar em grandes massas.
1: Pois.
0: Por exemplo, eu às vezes venho aqui a Luz de Tavira fazer ali a festa dos pescadores. Epá, é gratificante, as pessoas aderirem às músicas, baterem palmas e fazerem aquelas coreografias do discotecas, por assim dizer. Daí eu estava a dizer há pouco que gosto mais de sunsets. Enquanto no sunset a vibe é outra, e tu estás a atuar num sunset, ou por exemplo numa festa num barco, a vibe é outra, as pessoas entram, parece que entram logo com aquela disposição de se
1: Curtir.
0: divertir, do que estarem ali e tu tens de estar ali.
1: Obrigatório. Bom, no barco é fácil.
0: E tu,
1: Eles têm que consumir a tua música, senão
0: não é
1: levam só o ar.
0: certo, mas não é a questão de ser obrigatório, é a questão de tu é que tens que puxar por eles.
1: Sim, sim,
0: Estás a ver?
1: sim, sim.
0: Mas falando em casas que marcou muita, uma que lá está, que levava muita gente, foi em Lloret del Mar, 2009. Lloret del Mar, fiz a abertura para o Diego Miranda. Pá, e lá está, os miúdos naquela fase que vão de viagem finalistas querem partir a corda toda.
1: É.
0: E então aquilo era brutal. Foi das casas que mais marcou.
1: Nunca voltaste a fazer mais nesse tipo de.
0: Ah, depois deixei de trabalhar com as agências de viagens, porque aquilo é muita confusão com os artistas e
1: Pois.
0: as promessas disto e promessas daquilo. E eu disse: é pá,
1: Prometem muito,
0: não me vou
1: pagam
0: chatear.
1: pouco e cumprem pouco.
0: Pois, não me vou chatear com isto. Mas foi bom, foi bom. Por acaso foi. Lloret del Mar foi muito bom.
1: Foi.
0: Depois estive também. Estive na Holanda. Estive ali em algumas casas na Holanda. Gostei muito.
1: Em que cidade?
0: Estive em Amsterdão, Rotterdam e Bloemendaal. Aquilo acho que era na zona norte, ao pé das praias. Epá, gostei muito principalmente, não só das casas, mas também da qualidade técnica dos DJs. Gostei imenso. Gostei imenso.
1: O que é que usam lá? O Deron, né?
0: Não, usam
1: Ainda
0: Pioneer.
1: usam
0: Usam
1: Pioneer?
0: Pioneer. Só que na altura, lá, as músicas não eram consideradas pirataria, então tu não vias DJs a tocar com computador. Era tudo pen, e nem usavam Record Box. Era o CDJ-1000, não havia na altura Record Box. Epá, mas a qualidade ali certinho, muito bom.
1: Eu de quem não lembro há uns anos, ainda não havia nada disso, essa hora só discos, ainda foi em 99, só foi 99. Mas percebi na altura que vou contrapor aquilo que tu disseste, que é, eu fui tocar numa casa grande, muito grande mesmo. Sim. Era um cinema, antigamente era um cinema, agora é um casino, é tão grande que a discoteca era tão grande que agora é um casino.
0: Um casino.
1: Que era o Of Course, acho que o nome do casino é Of Course, em Roterdão. E eu toquei lá e eu estava nervoso, porque era miúdo, foi em 99, era miudinho. E a gente pensa sempre que os estouros são bons. E o DJ que estava a atuar antes de mim, pá, tecnicamente não era bom, mas o pessoal não ligava.
0: Ok.
1: Não ligava. Okay. Ele era mau DJ. Não era mau, mas era falhava ali um bocadinho. Pois. E o nível e o estilo musical, ele passava tanto de coisas antigas como de coisas novas e pá, gostei porque não havia aquela coisa que aqui antiga. Agora já não, mas antigamente.
0: Só tens de passar o que é novo.
1: Exato.
0: Pois.
1: Se passasses uma coisa do verão anterior, pois. Já eras mal visto.
0: Pois.
1: E lá ele passava coisas antigas. Foi uma experiência boa que eu depois toquei também num Sunset. Aquilo até dizia lá no Flyer, que eles punham sempre lá em baixo, que é conforme as condições meteorológicas.
0: Pois.
1: Porque aquilo...
0: Depois não tem o tempo que nós temos.
1: Exato.
0: Que...
1: Não. Pronto, isso foi uma das casas que ficou da memória e pronto. Ezra, hoje vais tocar aquilo que tu gostas mesmo, não é?
0: Certo.
1: Aquilo que estás a tentar fazer o teu caminho.
0: Eu, lá está. Não... Eu nunca, não gosto de identificar com estilos, porque depois, consoante a casa que tiver, tenho que me adapto-me à casa. Então não gosto muito de... Nem, por isso é que nunca gravei muitos sets. Porque estar a gravar um set e estar a pôr na internet, as pessoas vão-me identificar com aquilo. E eu não estou limitado àquilo. Então prefiro sempre não gravar sets. Às vezes pedem-me, para gravar-me lá um CD, faz-me lá isto, faz-me lá aquilo. E eu não faço, nem meto nas redes sociais por causa disso. Para não ficar ligado a um estilo. Porque gosto de mais do que um estilo, consigo ser versátil e tocar mais do que um estilo, então não queria estar a criar esse rótulo.
1: Não é? Esse rótulo.
0: Mas sim, vou tocar aquilo que eu gosto.
1: Agora,
0: para me divertir um pouco.
1: Tu achas que isto pode ser já a fonte de rendimento? Pode-se ganhar vida, dinheiro com isto? Ganhar, ou seja, pode-se fazer isto profissão?
0: Pode-se.
1: Consegue-se já...
0: Pode-se fazer profissão, mas tens de ter umas bases, e tens de ter muito conteúdo.
1: Quando eu digo, consegues sustentar uma casa? Consegues tirar um ordenado?
0: Sim.
1: Um ano inteiro?
0: Sim. Sim.
1: Um ano inteiro consegues prescindir...
0: Epá, durante muito tempo eu fui... Só fazia isto. E era freelancer, nem era... Só que, passava as semanas todas com uma agenda a fazer telefonemas,
1: pois.
0: A marcar datas, a telefonar para casas, para aqui, para ali, porque depois também falares com produtores de eventos, para eles não se esquecerem de ti. Não é que seja pedir favores, mas tens que estar ali à procura. É um bocado chato, não deixa de ser chato. E depois tens de estar sempre a vender a tua imagem.
1: Exato,
0: sempre a vender a tua imagem.
1: Sim. Mas estamos a falar legalmente. Que a gente sabe uma coisa que é a gente tirar ali 700, 800 euros
0: certo.
1: para o nosso bolso. Outra coisa é tu pagar a segurança social. Pois.
0: Não é fácil. Sim. Não é fácil.
1: Mas dá.
0: Sim.
1: Mas dá para tirar.
0: Pois.
1: Pois. E essa parte, essa questão que tu estavas a dizer, que não é fácil estar a contactar, mas isso, se tu fores... empregado de uma empresa de vinhos ou de vendas. Olha, tu vendes.
0: Cheguei a estar na telecomunicações.
1: Exato.
0: Tinha que estar a telefonar para clientes. Pronto, e a fazer publicidade constantemente.
1: Isso é o mesmo. A diferença é que estás a vender o teu produto e não o produto de outra pessoa, não é?
0: Certo, sem dúvida.
1: Sim. Mas dá frutos.
0: Dá frutos.
1: Pode não dar, no imediato, que as coisas, nada é no imediato.
0: Sim.
1: Mas dá frutos ao médio, curto, médio prazo, médio longo, não sei, depende de, da força de vontade que tu tenhas, não é?
0: Claro que sim.
1: E isso tu é a tua intenção?
0: Não, a minha intenção não é nem essa. A minha intenção agora, porque também já tenho muitos anos disto e já tenho nome, não preciso estar aqui a chatear-me muito para marcar datas, elas vão aparecendo.
1: Vão surgindo,
0: e
1: não é?
0: E depois lá está, fazes uma boa atuação num sítio, levam-te para o outro. Fazes uma boa atuação no outro, levam-te para o outro. Então o nome já está feito, a imagem, a marca já está criada. Consegues dar qualidade e o cliente ficar satisfeito. Fui fazer também o carnaval no Alentejo, num espaço que até é ao ar livre, e o dono, o casal, que era um casal, no final também disseram, tiveram lá duas bandas na sexta e no sábado, e eu fui na segunda, para o ano queremos cá outra vez, e o valor que eu estou a pagar é o que está a ser mais bem pago.
1: Pois.
0: Percebes? Então o trabalho e a qualidade já está lá, agora falta o resto.
1: Que depende de ti.
0: Que depende de mim.
1: Sim, não te deixares desmorecer, nem acomodar.
0: O meu problema foi sempre fazer muita coisa ao mesmo tempo. E então depois nunca tive foco...
1: Numa única coisa,
0: porque eu sei que se tivesse só foco numa única coisa, se calhar estava noutro patamar. Mas porque deixo de jogar à bola, este ano até tive a oportunidade de treinar uma equipa de futebol, séniores, então, epá, aos sábados, e depois acaba o jogo, e tenho os meus filhos, e depois vou para a música, epá, então é muita coisa para gerir, e eu quero realmente produzir uma música, porque acho que é o que me falta, ter 3 ou 4 músicas que dê para passar na rádio, que as pessoas vão ao Instagram e consigam identificar a minha música. Pá, é esse tipo de coisas que te falta para
1: subir,
0: dar mais um passo.
1: Aquele boostzinho.
0: Sim.
1: Agora, há aqui uma parte que é que, ainda recentemente, nas redes sociais, vi um comentário que esta raça dos DJs é a pior raça no meio artístico. É importante que haja um círculo, porque um círculo as pessoas vão dizer, aquelas que estão a ouvir, que eu sei quem são, vão dizer que isto são sempre os mesmos, mas que a gente se dê bem com muitos, com grande parte dos DJs, para que isso...
0: Eu vou-te dar um exemplo e sei onde é que tu estás a querer chegar e a que é que tu estás a referir. Eu tive um estabelecimento. Eu, nesse meu estabelecimento, das duas, uma, ou o artista era bom, ou eu conhecia o artista, era amigo do artista, ou seja, e quando digo amigo, é que considerava aquele artista boa pessoa, percebe? Porque depois já tive situações, mais tarde, e que me disseram, não podes misturar as coisas, o profissional com a amizade. Mas eu depois penso, de que é que me vale não estar a misturar as coisas, porque eu prefiro ser um mau profissional e uma boa pessoa do que ser um bom profissional e uma má pessoa. E então, se for uma má pessoa, pode ser o maior profissional, mas isso longe é verdade, de mim. Sim. Entendes? E depois, nunca fui de fazer grupinhos, ou seja, porque também vi isso acontecer quando vinha do Alentejo para o Algarve, via que os DJs que determinadas pessoas levavam ao Alentejo era para depois terem o retorno aqui no Algarve, estás a ver? Percebes? E então eu nunca papei disso, nunca, em nenhum tipo de profissão. Eu não estou aqui a dar para receber, não te dou para tu me dares. Não, eu dou porque gosto de ti, gosto do teu trabalho, gosto da tua pessoa. Se tiveres a oportunidade de me dar, tudo bem. Se não tiveres a oportunidade de me dar, nem precisas de me dar, só não precisas é de me fechar a porta, porque muitos tentam fechar a porta para aqueles deram lhe darem,
1: pois.
0: Percebes? Funciona um pouco isso, e eu nunca funcionei assim, nunca.
1: Eu sou a favor de dar e que me deem, eu sou a favor, mas uma coisa saudável.
0: Certo.
1: Sim. Não, mas é tipo obrigação.
0: Não é por troca, porque tu me deste, agora eu tenho que te dar, não. E depois, para me dares, eu tenho que fazer um bom trabalho, é a mesma coisa que estávamos aqui a falar. de que é que serve eu dar-te, tu dares-me, e eu depois, quando tu me dás, eu vou fazer um trabalho porque tu é que me arranjaste, e depois tu vais ficar mal visto. Entendes?
1: Sim, sim, sim, sim.
0: Então eu tenho que ter qualidade. Agora, se eu não tenho qualidade, para que é que as pessoas me vão dar? Agora, se eu tenho qualidade e tenho capacidade para chegar mais além, não tem que, não tem que me fechar a porta a mim, porque aquele está em dívida com o outro.
1: Exato.
0: Estás a ver?
1: Pois,
0: e então,
1: pois,
0: era o que acontecia muito. Eu, as portas estavam fechadas porquê? Porque quem estava ali estava em dívida com o outro, então o outro é que ia e eu não ia. E eu tinha mais qualidade que o outro. Percebes? É isso é que me custa. Mas, epá, fui furando, fui criando as minhas, fui ultrapassando as minhas barreiras, e é assim que tenho seguido.
1: Tens seguido a vida. Assim, pois. Às vezes é o melhor.
0: Pois.
1: Às vezes é o melhor. Cai-nos tudo em cima nas redes sociais, mas. Como se costuma dizer, os cães ladram e a caravana passa.
0: Eu lembro-me de ter ido fazer um sunset ali à Palhota, já há uns bons anos atrás, que também eram uns sunsets muito bons, adorei aquilo.
1: Onde é que é a Palhota?
0: A Palhota era em Armação de Pera. E na altura ia atuar em Messines, mas ia atuar a uma casa que era concorrente de outra. E depois, quando chegou a oportunidade de eu ir atuar ao Palhota, o DJ, que era o DJ residente da outra casa, concorrente da minha, não me queria que eu fosse atuar ao Palhota. Porquê? Porque na cabeça dele era como se eu fosse a concorrência dele.
1: Pois.
0: Mas eu não sou concorrência dele, porque nem o conheço. Ele trabalha noutra casa, que nem sei qual é. Eu vou, sou contratado para ir trabalhar uma casa, faço um bom trabalho, as pessoas gostam de mim e levam-me lá mais vezes. Porquê que depois tentam-me fechar a porta quando é para eu ir a um espaço que supostamente ele é que geria? É claro que as pessoas que me conheciam e que me queriam lá insistiram com o dono, e o dono contratou-me e fiz um bom trabalho.
1: Pois.
0: Simples.
1: Sabes que aqui lá em Faro acontece isso muito, infelizmente. Há ali dois empresários que é: se tocas aqui, não tocas ali, e se vais tocar para outro, já não tocas cá.
0: Mas isso é a nível de empresários, é diferente.
1: Pois.
0: Não é a nível de DJs, porque eu também, como dono de uma casa, também comecei a blindar. Ou seja, e blindar no sentido de: se eu te trago, e aconteceu-me aqui em Tavira, por exemplo, se eu te trago e aposto no teu trabalho e os meus clientes vão conhecer o teu trabalho e vão gostar, é uma aposta minha, epá, não faz muito sentido depois tu ires à casa do lado, em que os meus clientes gostaram do teu trabalho e depois vão para a casa do lado. Eu aí também, lá está.
1: Isso como empresário.
0: Isto é o lado de empresário,
1: mas
0: eu também compreendo.
1: Mas DJ, agora, pensas assim, não é? Pensas mais na tua...
0: Não, penso das duas formas.
1: Sim, a não ser que ele diga-te, olha, eu dou-te 10 datas ou 20 datas e aí respeitas...
0: Não precisa tanto de chegar às 10 datas, precisa mais de... Porque, epá, Portugal é enorme. Portugal é enorme, não faz sentido. Porque depois lá está, qual é o mérito de um empresário que está sentado à espera que o outro contrate para depois ir contratar?
1: Sim, sim, sim, sim.
0: Não tem mérito. Daí eu trato a dizer que faço muita coisa, e então o meu mérito de andar na estrada, conhecer muitos artistas, conhecer muita gente e ver quem é que é bom para depois trazer ao meu bar, depois não pode estar a minha concorrência à espera para depois ir contratar.
1: Pois.
0: Entendes?
1: Compreendo. Bem, Ezra. Vou só aqui mostrar aqui a tua rede social para o pessoal, quem quiser ver o produto.
0: A minha rede social está a falar mais futebol do que outra coisa.
1: Ah, não, aqui, mas aqui.
0: O Instagram não tanto, mas o Facebook é,
1: não,
0: é só para fazer.
1: Não,
0: futebol.
1: Aqui para o,
0: mas podes mostrar. Tanto uma como outra, podes mostrar aqui.
1: Eu só vou aqui mostrar aqui
0: isso
1: o.
0: Isso para mim é, lá está, é desporto. É desporto, é. É brincadeira.
1: Eu até costumo dizer que eu. Eu tenho uma vida triste porque eu não gosto de futebol, não gosto de política. Já gostei muito, deixei
0: política
1: de...
0: Eu acho que política nem é gostar, política é a mesma obrigação. Uma pessoa ter a
1: mas,
0: saber.
1: Escuta.
0: Mas sim, entendo.
1: Escuta, quando aquilo passa da política como uma ciência e passa a ser como um interesse...
0: Lobbies.
1: Exato,
0: pois,
1: lobbies.
0: Pois.
1: É como futebol. Eu acho que se eu gostasse futebol já não tinha deixado de gostar.
0: Ok.
1: Política, futebol.
0: Futebol eu acho que é diferente, porque futebol é uma coisa que faz bem à saúde das pessoas. Faz bem à saúde e faz bem à...
1: Mas o futebol em si.
0: O desporto. O desporto, não é a loucura...
1: TV,
0: sim,
1: epá.
0: Não é a loucura dos adeptos. Para mim o futebol é mais do que a loucura dos adeptos. É o desporto, é as relações que tu crias com os teus colegas de equipa. Epá, graças ao futebol conheço milhares de pessoas,
1: sim,
0: e abriram
1: sim.
0: muitas portas, e que se não fosse isso, E também cria, quebra muitas barreiras. O futebol quebra muitas barreiras. E tanto, principalmente a nível social, estratos sociais. Daí eu dar muito valor ao futebol e ao desporto.
1: Pois. Estou só leigo nisso. Leigo mesmo. Futebol, política e religião.
0: Compreendo.
1: Longe. Aliás, a minha religião até é desbastar até casar.
0: Ok.
1: Depois de casar, logo me porto bem. Até lá, olha, vão vendo aqui. Tenho aqui uma dúvida que aqui no teu aqui diz aqui, olha aí atrás, diz Ezra Lab.
0: Ah, Ezra Lab, pronto. É como eu assino as minhas produções. E por ser... É laboratório e labirinto. É as duas coisas. É uma mistura de laboratório com labirinto. Inclusive, o meu logotipo é um labirinto, mas que não tem nem entrada nem saída. E é o laboratório, porque acaba por ser o laboratório de ideias, onde crio as minhas invenções e as aqui, assinaturas
1: aqui,
0: que tenho.
1: Isto foi em 2022, aqui é aquilo que estavas a dizer. Isto foi onde...
0: Isto é o Sky Valley.
1: Ah, é o Sky Valley, pois. É o Sky Valley. Nós também partilhamos lá...
0: Sim. E o Ezra Lab vem daí. É um labirinto que é o meu logotipo, depois é a minha criação de coisas. Isto são os meus dois pequenotes. Isto foi um evento, lá está, é o Atuar para Massas no Alentejo, que foi o Patrimónios do Sul, foi a seguir ao Escalema. E por aí.
1: Aqui também é um Sky.
0: Well, por Beach, isto foi no rooftop em Lisboa, Hotel Mundial, que é aqui, o rooftop em Lisboa, Hotel Mundial.
1: Muito bom.
0: Lá está. Adoraram a dona do hotel, que ia pedir-me o contacto e a dizer, porque lá está, é o estilo diferente do de Lisboa. É um pouco do Algarve em Lisboa.
1: Isto também é o Well. É o meu concorrente,
0: quando abriu. Epá, olha, fiz a inauguração do El, foi o primeiro
1: DJ atual. Sim, eu sei.
0: E hoje faço a inauguração do Salto, em Vila Moura também. Acaba por ser o primeiro.
1: Pois.
0: Isto foi uma festa num barco, já há uns bons anos, a BW. Também foi muito bom, aqui com o meu amigo Brito. BW Events.
1: Pá, tens aqui muito trabalho, agora está cá, cá está... Isto lá, de por seres a vez poucos DJs, também é um privilégio do trabalho vir todo para ti. Há muitos DJs lá em Beja.
0: Há muitos. Tens o Micas, tens o Christian F, tens Sunlight, tens muitos. E esses estão mais aqui no Algarve.
1: Exato.
0: Mas são de Beja, são do Alentejo.
1: Esses estão todos,
0: E tens muitos mais, tanto em Évora, Costa Alentejana, Beja, tens muitos.
1: Exato.
0: Tens muitos.
1: Bom, Ezra, vamos ao que interessa.
0: Brincar um pouco.
1: Exatamente. Vamos brincar um pouco.
0: Divertir um
1: bocadinho. Deixa-me só aqui despedir da malta e já passamos a ti para o teu set, que irá ser aquilo que...
0: O que estou inspirado.
1: Exato. O teu gosto.
0: Sim, porque... mas é o meu gosto. É o meu gosto.
1: Porque quem quiser contratar, ele não é rotulado, como já passamos aqui a falar. Então, até já, Ezra. A gente já volta a falar.
0: Até já.
1: E nós... já sabem que o programa agora é de 15 em 15 dias, para estender um bocadinho, para não fartar um bocadinho, para também para haver aqui o pessoal partilhar e dar tempo para não massificar aqui o produto, no YouTube da rádio e no Facebook. Epá, partilhem, isto não é para mim, é para vocês. isto é para vocês, é... E não se esqueçam que à minha frente está aqui um profissional com tantos anos como eu, e que trabalha tanto como eu. Se não houver para eles, para ele e para mim, para vocês que estão a começar, também não há. Isso podem garantir que é certinho e direitinho. Se não houver para nós, para vocês também não há. Por isso, epá, não cai nenhum dedo, não... Pá, partilhem, deixem-se de guerras, que aqui é melhor que ninguém, porque isto há casas para todos. E agora ouviram aqui uma pessoa que está a tocar do A ao Z e sempre teve trabalho e continua a trabalhar. Se há trabalho para ele, também há trabalho para os outros todos. Epá, partilhem, ok? E até daqui a 15 dias, clubing. E não se esqueçam, vamos aqui ficar aqui com o Ezra. Até à próxima.

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3: 5 horas. 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
1: 6 horas. 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
4: A linha do Horizonte começa agora comigo e vamos até às 8 com a música portuguesa. Bom dia.
5: A

Para quem está do lado de lá, obrigada pela preferência, fizeram uma boa escolha. Horizonte Algarve 96.9 para todo o Algarve, Baixo Alentejo e Sul de Espanha. Estás em boa companhia, a nossa, claro. Sei.

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Bom dia a todos, vamos despertar para um novo dia. Já está na hora de tomarem o vosso café, se já tomaram, ficam sintonizados. Entretanto, aqui vai mais uma para vos fazer companhia ao pequeno almoço.

0: será?
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2: Em Tavira está a decorrer até ao dia 5 de outubro, no Parque de Feiras e Exposições, a Feira de São Francisco. Dias 3 e 4, entre as 12 e as 2, e no dia 5, entre as 12 e a 1. Muita animação durante estes dias. Dia 3, às 21 horas, Rancho Folclórico de Tavira, no Pavilhão B. Às 22 horas, Brasa Doirada, no palco Praça Central. Dia 4, às 19 horas, Rancho Folclórico Santo Estevão, no Pavilhão B. Às 22 horas, As Vozes, tributo à música portuguesa, no palco Praça Central. Dia 5, às 19 horas, Rancho Folclórico de Tavira. Às 20 horas, Associação Recreativa da Luz de Tavira, no Pavilhão B. Às 21 horas, The Dance Company e Academia de Música de Tavira, no palco Praça Central. A Câmara Municipal de Tavira, à semelhança dos anos anteriores, disponibiliza transporte municipal sobe e desce aos cidadãos. Inserido no Música nas Igrejas, no dia 3, na Igreja de São Sebastião, às 18 horas, realiza-se o concerto com o trio Albruma, soprano, clarinete e piano. Dia 4, na Igreja da Misericórdia, podem assistir ao ciclo de música antiga e barroca do Sotavento, concerto com o Cor Jubilate Deo e a Orquestra Barroca de Aquemar, Magnificat Glória. O Museu Municipal de Tavira Palácio da Galeria acolhe, nos dias 3, 10, 17 e 31 de outubro, mais um ciclo da oficina dedicada à renda de gancho de velha sob a orientação de Margarida Carrusca. Os participantes terão a oportunidade de aprender os princípios desta arte, ou seja, uma técnica artesanal minuciosa que utiliza um pequeno gancho metálico para criar delicados e elegantes trabalhos de renda. A participação é gratuita e a inscrição é obrigatória, através do link Oficina de Longa Duração, Oficina de Longa Duração. Renda de gancho de velha. Mais informações, Divisão do Turismo, Património e Museus, telefone 281-320-568 ou através do e-mail dietamediterranica@cm-tavira.com.

0: www.ecovida.pt. Dia 4 de outubro, Dia Mundial do Animal, a Unidade de Bem-Estar, Saúde e Sanidade Animal do município de Tavira promove o dia aberto na UBESA entre as 10 e as 12 horas. Os interessados em participar deverão efetuar a sua inscrição através do telefone 281-320-506 ou através do e-mail canilmunicipal@cm-tavira.pt. De 2 a 5 de outubro, na Feira de São Francisco, estará um stand expositivo. No dia 3 e no dia 5, entre as 16 e as 19 horas, terá lugar a Happy Adoption, que promoverá a adoção responsável de cães e gatos que marcarão presença no local. Encontram-se abertas até ao dia 18 de outubro as candidaturas para o concurso de fotografia Tavira em Foco. O concurso é dirigido a todos os residentes em território português maiores de 18 anos. Cada participante pode submeter até 3 fotografias com uma frase complementar por imagem. Primeiro prémio, 1.200 euros, segundo prémio, 750 euros e terceiro prémio, 400 euros. No Museu Municipal de Tavira, Núcleo Islâmico, podem visitar a exposição permanente Tavira Islâmica. A exposição temporária Judeus em Tavira, Fragmentos de uma História, patente até ao dia 31 de dezembro. No Museu Municipal de Tavira, Palácio da Galeria, podem visitar a exposição permanente Dieta Mediterrânica Património Cultural Milenar. A exposição Tudo em Prol do Bairro, o Sal em Tavira e a Construção em Comum, patente até ao dia 3 de outubro. A exposição Uma Árvore, de Daniel Moreira e Rita Castro Neves, com curadoria de Ana Anacleto, patente até ao dia 24 de outubro. Na Igreja de São José está patente a exposição Tavira Caritativa, Hospital do Espírito Santo de Tavira. Podem visitar a exposição de segunda a sexta-feira, das 10 às 13 e das 14 às 17. Na Igreja e Casa Museu da Misericórdia está patente a exposição Pão, Azeite e Vinho, Rituais de Fé, para visitar de segunda a sábado, das 10 às 12h30 e das 14 às 17h30.
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1: Bom fim de semana a todos. 8 horas de sábado, estas são as notícias. Em Tavira decorre de 2 a 5 de outubro, no Parque de Feiras e Exposições, a Feira de São Francisco, com o seguinte horário de funcionamento: dia 3 e 4, do meio-dia às 2 da manhã, e no dia 5, entre o meio-dia e a 1 da madrugada. Animação musical, circo, roda gigante, entre outros divertimentos, zona de restauração e vendedores ambulantes, não faltam motivos para uma visita à Feira de São Francisco, que, à semelhança dos anos anteriores, é disponibilizado o transporte municipal, sobe e desce. Em Olhão, nos dias 3 e 4 de outubro, no Parque Ribeirinho Poente, realiza-se em versão ampliada e renovada a 4ª edição do Festival Fértil, uma coprodução entre a Associação Moças e o município de Olhão. O Fértil estrutura-se em torno de 4 grandes pilares: ambiente, comunidade, cultura e inovação, que atravessam toda a programação e procuram criar um espaço de encontro, partilha, aprendizagem e participação. Ao longo dos 2 dias, o público poderá encontrar uma programação multidisciplinar que cruza música, conversas, palestras, workshops, cinema, exposições, atividades para famílias, bem-estar, mercado criativo e gastronomia. O festival acontece entre as 14 e as 23 horas, dos dias 3 e 4 de outubro, com entrada livre. Toda a programação pode ser consultada no website do evento em www.fertil.pt. A Câmara Municipal de Vila Real de Santo António, através do Gabinete Municipal de Saúde, promove, entre os dias 3 e 9 de outubro, a segunda edição da Semana da Saúde Mental. Um dos principais momentos da iniciativa são as segundas jornadas municipais Saúde Mental ao longo do ciclo de vida, que decorrem no dia 6 de outubro, no Centro Cultural António Aleixo, em Vila Real de Santo António, reunindo profissionais, estudantes e comunidade em geral. A abordagem transversal da saúde mental estende-se também a toda a programação da semana, que reúne iniciativas dirigidas a crianças, jovens, adultos e população sénior, envolvendo escolas, profissionais, dirigentes de entidades e comunidade em geral. Mais informações em www.cm-vrsa.pt. Sábado, dia 3 de outubro, às 16 horas, o Rock da Baixa Mar em Tavira recebe uma sessão do Círculo de Canções de Tavira, um encontro informal dedicado à partilha de música entre participantes de todas as idades e níveis de experiência. A iniciativa convida quem toca um instrumento ou gosta de cantar a juntar-se ao Círculo para interpretar canções num ambiente descontraído e participativo. Os interessados podem aderir através do grupo de Facebook da iniciativa ou confirmar presença pelo e-mail cometaconnect@gmail.com. Mais informações em algarvenoticias.com. É tudo por agora. Às 13 horas estou de volta com mais notícias.
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1: 9 horas. 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
6: 9 horas, 23 minutos. 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
2: Em Tavira está a decorrer até ao dia 5 de outubro, no Parque de Feiras e Exposições, a Feira de São Francisco. Dias 3 e 4, entre as 12 e as 2, e no dia 5, entre as 12 e a 1. Muita animação durante estes dias. Dia 3, às 21 horas, Rancho Folclórico Tavira, no Pavilhão B. Às 22 horas, Brasa Doirada, no Palco Praça Central. Dia 4, às 19 horas, Rancho Folclórico Santo Estevão, no Pavilhão B. Às 22 horas, As Vozes, tributo à música portuguesa, no Palco Praça Central. Dia 5, às 19 horas, Rancho Folclórico Tavira. Às 20 horas, Associação Recreativa da Luz de Tavira, no Pavilhão B. Às 21 horas, The Dance Company e Academia de Música de Tavira, no Palco Praça Central. A Câmara Municipal de Tavira, à semelhança dos anos anteriores, disponibiliza transporte municipal sobe e desce aos cidadãos. Inserido no Música nas Igrejas, no dia 3, na Igreja de São Sebastião, às 18 horas, realiza-se o concerto com o trio Albruma, soprano, clarinete e piano. Dia 4, na Igreja da Misericórdia, podem assistir ao ciclo de música antiga e barroca do Sotavento, concerto com o Cor Jubilate Deo e a Orquestra Barroca de Aquemar, Magnificat Glória. O Museu Municipal de Tavira Palácio da Galeria acolhe, nos dias 3, 10, 17 e 31 de outubro, mais um ciclo da oficina dedicada à renda de gancho de velha sob a orientação de Margarida Carrusca. Os participantes terão a oportunidade de aprender os princípios desta arte, ou seja, uma técnica artesanal minuciosa que utiliza um pequeno gancho metálico para criar delicados e elegantes trabalhos de renda. A participação é gratuita e a inscrição é obrigatória, através do link Oficina de Longa Duração, Oficina de Longa Duração. Renda de gancho de velha. Mais informações, Divisão do Turismo, Património e Museus, telefone 281-320-568 ou através do e-mail dietamediterranica@cm-tavira.pt. Dia 4 de outubro, Dia Mundial do Animal, a Unidade de Bem-Estar, Saúde e Sanidade Animal do município de Tavira promove o Dia Aberto na UBESA entre as 10 e as 12 horas. Os interessados em participar deverão efetuar a sua inscrição através do telefone 281-320-506 ou através do e-mail canilmunicipal@cm-tavira.pt. De 2 a 5 de outubro, na Feira de São Francisco, estará um stand expositivo. No dia 3 e no dia 5, entre as 16 e as 19 horas, terá lugar a Happy Adoption, que promoverá a adoção responsável de cães e gatos que marcarão presença no local. Encontram-se abertas até ao dia 18 de outubro as candidaturas para o concurso de fotografia Tavira em Foco. O concurso é dirigido a todos os residentes em território português maiores de 18 anos. Cada participante pode submeter até 3 fotografias com uma frase complementar por imagem. Primeiro prémio, 1.200 euros, segundo prémio, 750 euros e terceiro prémio, 400 euros. No Museu Municipal de Tavira, Núcleo Islâmico, podem visitar a exposição permanente Tavira Islâmica. A exposição temporária Judeus em Tavira, Fragmentos de uma História, patente até ao dia 31 de dezembro. No Museu Municipal de Tavira, Palácio da Galeria, podem visitar a exposição permanente Dieta Mediterrânica Património Cultural Milenar. A exposição Tudo em Prol do Bairro, o Sal em Tavira e a Construção em Comum, patente até ao dia 3 de outubro. A exposição Uma Árvore, de Daniel Moreira e Rita Castro Neves, com curadoria de Ana Anacleto, patente até ao dia 24 de outubro. Na Igreja de São José está patente a exposição Tavira Caritativa, Hospital do Espírito Santo de Tavira. Podem visitar a exposição de segunda a sexta-feira, das 10 às 13 e das 14 às 17. Na Igreja e Casa Museu da Misericórdia está patente a exposição Pão, Azeite e Vinho, Rituais de Fé, para visitar de segunda a sábado, das 10 às 12h30 e das 14 às 17h30.
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1: 11 horas.
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0: 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Meio-dia. 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
2: Em Tavira está a decorrer até ao dia 5 de outubro, no Parque de Feiras e Exposições, a Feira de São Francisco. Dias 3 e 4, entre as 12 e as 2, e no dia 5, entre as 12 e a 1. Muita animação durante estes dias. Dia 3, às 21 horas, Rancho Folclórico de Tavira, no Pavilhão B. Às 22 horas, Brasa Doirada, no Palco Praça Central. Dia 4, às 19 horas, Rancho Folclórico Santo Estevão, no Pavilhão B. Às 22 horas, As Vozes, tributo à música portuguesa, no Palco Praça Central. Dia 5, às 19 horas, Rancho Folclórico de Tavira. Às 20 horas, Associação Recreativa da Luz de Tavira, no Pavilhão B. Às 21 horas, The Dance Company e Academia de Música de Tavira, no Palco Praça Central. A Câmara Municipal de Tavira, à semelhança dos anos anteriores, disponibiliza transporte municipal sobe e desce aos cidadãos. Inserido no Música nas Igrejas, no dia 3, na Igreja de São Sebastião, às 18 horas, realiza-se o concerto com o trio Albruma, soprano, clarinete e piano. Dia 4, na Igreja da Misericórdia, podem assistir ao ciclo de música antiga e barroca do Sotavento, concerto com o Cor Jubilate Deo e a Orquestra Barroca de Aquemar, Magnificat Glória. O Museu Municipal de Tavira Palácio da Galeria acolhe, nos dias 3, 10, 17 e 31 de outubro, mais um ciclo da oficina dedicada à renda de gancho de velha sob a orientação de Margarida Carrusca. Os participantes terão a oportunidade de aprender os princípios desta arte, ou seja, uma técnica artesanal minuciosa que utiliza um pequeno gancho metálico para criar delicados e elegantes trabalhos de renda. A participação é gratuita e a inscrição é obrigatória, através do link Oficina de Longa Duração, Oficina de Longa Duração. Renda de gancho de velha. Mais informações, Divisão do Turismo, Património e Museus, telefone 281-320-568 ou através do e-mail dietamediterranica@cm-tavira.pt. Dia 4 de outubro, Dia Mundial do Animal, a Unidade de Bem-Estar, Saúde e Sanidade Animal do município de Tavira promove o Dia Aberto na UBESA entre as 10 e as 12 horas. Os interessados em participar deverão efetuar a sua inscrição através do telefone 281-320-506 ou através do e-mail canilmunicipal@cm-tavira.pt. De 2 a 5 de outubro, na Feira de São Francisco, estará um stand expositivo. No dia 3 e no dia 5, entre as 16 e as 19 horas, terá lugar a Happy Adoption, que promoverá a adoção responsável de cães e gatos que marcarão presença no local. Encontram-se abertas até ao dia 18 de outubro as candidaturas para o concurso de fotografia Tavira em Foco. O concurso é dirigido a todos os residentes em território português maiores de 18 anos. Cada participante pode submeter até 3 fotografias com uma frase complementar por imagem. Primeiro prémio, 1.200 euros, segundo prémio, 750 euros e terceiro prémio, 400 euros. No Museu Municipal de Tavira, Núcleo Islâmico, podem visitar a exposição permanente Tavira Islâmica, a exposição temporária Judeus em Tavira, Fragmentos de uma História, patente até ao dia 31 de dezembro. No Museu Municipal de Tavira, Palácio da Galeria, podem visitar a exposição permanente Dieta Mediterrânica Património Cultural Milenar, a exposição Tudo em Prol do Bairro, o Sal em Tavira e a Construção em Comum, patente até ao dia 3 de outubro, a exposição Uma Árvore, de Daniel Moreira e Rita Castro Neves, com curadoria de Ana Anacleto, patente até ao dia 24 de outubro. Na Igreja de São José está patente a exposição Tavira Caritativa, Hospital do Espírito Santo de Tavira. Podem visitar a exposição de segunda a sexta-feira, das 10 às 13 e das 14 às 17. Na Igreja e Casa Museu da Misericórdia está patente a exposição Pão, Azeite e Vinho, Rituais de Fé. Para visitar de segunda a sábado, das 10 às 12h30 e das 14 às 17h30.
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1: 13 horas. 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
2: 13 horas de sábado é tempo para avançarmos com a informação na Horizonte Algarve. O ensino superior é o nível de escolaridade com maior financiamento público por aluno na maioria dos países da OCDE, mas não em Portugal, onde um universitário custa menos ao Estado do que um estudante do secundário. De acordo com o relatório Education at a Glance 2026, divulgado pela Organização para a Cooperação e Desenvolvimento Económico, do primeiro ciclo à universidade, a despesa do Estado português por estudante rondava os 10.206 euros anuais em 2023, ligeiramente abaixo da média da OCDE, que se situava nos 11.962 euros. Até ao ensino secundário, Portugal acompanha a tendência internacional, incrementando o financiamento a cada nível de escolaridade. Se no primeiro e no segundo ciclos um aluno custava, em 2023, cerca de 9.600 euros por ano, a despesa pública aumentava para os 12.653 euros no terceiro ciclo e para os 13.222 euros no ensino secundário, aproximando-se da média da OCDE, sobretudo nos últimos dois níveis da escolaridade obrigatória. O cenário inverte-se quando os jovens chegam ao ensino superior e o Education at a Glance mostra Portugal entre os 10 países com menor despesa pública por aluno, 8.239 euros anuais, muito abaixo da média da OCDE, que rondava 14.428 euros. A Santa Casa da Misericórdia de Tavira tem patente na Igreja e Casa Museu da Misericórdia de Tavira a exposição Obras de Misericórdia, Gestos que se Tornam Arte. Trata-se de um projeto multidisciplinar que reúne 14 artistas convidados do Conselho de Tavira, desafiados a reinterpretar, através das suas diferentes linguagens artísticas, as 14 obras de misericórdia. José Manuel Guerreiro, provedor da Misericórdia de Tavira, falou sobre esta exposição.
3: Portanto, isto foi feito, fizeram-me o desafio com Corremos aos Equinócios, que é um programa, foi um desafio que a Câmara nos faz e que faz as associações culturais, que é o caso da Santa Casa da Misericórdia. Foi feito este desafio, como é feito a todas as outras associações culturais. Nós pensámos em candidatar-nos. Aqui o nosso Gabinete de Património, com a Alexandra, com a Marina e todos os que trabalham aqui, fizeram este desafio, tivemos uma reunião sobre isso, tivemos uma conversa sobre isso. E nas conversas que tivemos, surgiu esta ideia de dar palco a quem precisa, porque eu sempre, a minha vida associativa sempre teve um incentivo, agora apesar de estar na parte dos idosos e da infância, mas sempre tive o cuidado de dar voz a quem por vezes tem dificuldades em chegar lá. E então esse foi o desafio que surgiu muito bem, surgiu pela nossa equipa de património. E se nós convidássemos 14 jovens de Tavira, 14 artistas de Tavira, para cada um deles desenvolver uma das 14 obras da Misericórdia? E eu disse logo que sim, façam esse trabalho, porque eu tenho quase a certeza que vamos ter resposta. Não tive dúvidas, apesar de algumas pessoas, depois de ouvirem o que eu tinha dito, ficarem na dúvida. Aqui a equipa de património nunca teve, eu nunca tive dúvidas, e realmente todos aqueles que foram convidados responderam à chamada, e vocês ainda não viram a exposição e vão ficar maravilhados. Já viram aqui uma pequena apresentação, e eu quero fazer aqui um destaque para o Bruno Pimpão, que sempre tem estado ao lado aqui da Misericórdia, tanto na candidatura às Sete Maravilhas, onde nós fomos até à meia-final nacional, mas pelo desafio que foi feito para esta pequena apresentação. Isto foi pensado por eles, eles sentiram-se tão bem que acharam que fazer a apresentação antes de fazerem a visita à exposição passava por termos aqui este momento para que todos aqueles que tinham sido convidados para a inauguração vissem a cara de quem trabalhou, de quem fez e de quem arriscou, porque o mundo, eu costumo dizer que o mundo avança com a diferença. Estes miúdos, pelas suas diferenças, pelas suas formas de pensar, pelos seus gostos pessoais, cada um trabalha numa arte completamente diferente. E conseguiram juntar-se, falar, e cada um decidiu escolher uma das obras da Misericórdia para iniciar esta exposição. E depois, aqui, antes de vermos a própria exposição, estiveram aqui todos juntos, cada um dizendo de sua voz, mostrando a cara e dizendo o que vinham. Eu dou-lhes um abraço do tamanho do mundo, porque é assim que se dá palco aos jovens, é assim que nós podemos criar e desafiar estes jovens, dar confiança a estes jovens para serem mais criativos e dizer-lhes que o limite, que não há limites. A criatividade na arte não tem limites. E é isto que nós tentamos dizer, é uma das obras da Misericórdia. Este convite a estes 14 jovens é mais uma obra das Misericórdias. Dar oportunidade, traduzindo uma das obras da Misericórdia, é dar oportunidade a quem tem vontade de fazer e não lhes deram oportunidade antes. Nós damos-lhe palco, damos visibilidade e estou muito feliz por isso. Eu e toda a mesa da Misericórdia e quem trabalhou neste projeto, aqui o Património da Misericórdia, estamos muito contentes com isto, estamos muito felizes, não só pelo resultado que é excelente, mas pelo desafio que foi feito e o facto destes jovens terem aceito o desafio.
2: E José Manuel Guerreiro convida os tavirenses a visitarem a exposição Obras de Misericórdia, Gestos que se tornam arte.
3: Eu quero desafiar os tavirenses a visitarem isto. Isto é obras de tavirenses. Às vezes há exposições feitas com artistas com grandes assinaturas que eu já tive a felicidade de ver, mas vocês vão ver e vão ficar maravilhados com aquilo que eles fizeram. Eu desafio todos os tavirenses, todas as pessoas que queiram ver, porque vale a pena ver. Mas também faço um desafio aos jovens. Este pode ser o pontapé de saída para dizer que todos temos uma oportunidade. É preciso querer. E quando quiserem, venham todos connosco. Há de haver mais oportunidades. Graças ao apoio do município de Tavira, graças ao apoio da Junta de Freguesia, a gente conseguiu transportar para uma sala de exposição a obra que estes jovens, que não estavam a pensar nisto, mas que o desafio foi feito, deu-lhes a liberdade de pensar e de criar e fazerem. Venham ter com a Misericórdia, venham fazer propostas. Não será todos os dias que isto vai acontecer, mas estamos disponíveis, porque isto é também uma das obras da Misericórdia.
2: Eurico Palma, vice-presidente da Câmara Municipal de Tavira, também prestou declarações.
4: De facto, visitar esta exposição é uma mais-valia cultural. Primeiro, porque esta exposição que está aqui é sobre as obras da Misericórdia, a partir dos azulejos, também primam esta bela igreja e cada um são convidados 14 artistas pela Santa Casa da Misericórdia, que lançou o repto a 14 artistas para, a partir de cada uma das obras da Misericórdia, fazer uma representação atual. De facto, é uma imersão cultural muito interessante. Estes 14 artistas apelam-nos ao melhor de nós. E sobretudo lançam-nos um repto cultural muito interessante. Por outro lado, queria dizer que esta exposição que está aqui hoje integra-se nos equinócios. Os equinócios é isso mesmo, acontecem em duas fases do nosso tempo, não é? Portanto, na primavera e agora nesta fase do outono e dos meses mais sombrios, não é? E por isso mesmo é um investimento do município e cada euro investido em cultura é, sem dúvida, uma mais-valia para cada um de nós e para a nossa cidade e para o nosso concelho. Porque é importante apostar, sem dúvida, nos artistas e apostar na cultura. E eu acho que nós somos conhecidos como cidade também, já com uma grande capacidade cultural e devemos orgulhar-nos disso. Este é um programa cultural do município de Tavira, que em parceria com as diferentes associações culturais vai procurando promover a cultura, para que ela não fique só num determinado local, mas sim que ela chegue a muitos lugares e a muitas pessoas. É isso que se pretende com este programa Diversidade Cultural e apelar à criatividade de cada um dos artistas que nós temos no nosso concelho. E, de facto, nós somos um concelho com uma grande capacidade de criatividade e com muitos artistas. E isso espelha-se também nesta exposição, desde, portanto, a arte digital, Portanto, desde a escultura, desde a poesia, desde a música, estão aqui a representar, desde o teatro, estão representadas as diferentes artes nesta exposição. Portanto, é um repto que queria lançar ao Estavidense, aqui nos visita, que vejam de facto esta exposição sobre as obras da misericórdia nos dias de hoje. Vale a pena visitar.
2: Fica a sugestão para uma visita à exposição Obras de Misericórdia, gestos que se tornam arte, patente na Igreja e Casa Museu da Misericórdia de Tavira até 30 de julho de 2027. E amanhã, aqui na Horizontal Algarve, é a vez de ouvirmos Alexandre Rufino, do Património da Misericórdia de Tavira. No Dia Mundial do Animal, 4 de outubro, a Unidade de Bem-Estar, Saúde e Sanidade Animal, UBESA, do município de Tavira, promove o dia aberto na UBESA entre as 10 horas e o meio-dia. O objetivo consiste em dar a conhecer à comunidade a dinâmica deste espaço, a equipa, as instalações e, sobretudo, os animais. Os interessados em participar devem efetuar a sua inscrição através do telefone 281-320-506 ou do e-mail canil.municipal@cm-tavira.pt. De referir ainda que a UBESA terá um stand expositivo na Feira de São Francisco, que decorre entre 2 e 5 de outubro. Mais informação através das redes sociais do Canil Gatil Municipal de Tavira. Ponto final neste bloco informativo. Bom fim de semana.
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2: 15 horas.
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4: Em Tavira está a decorrer até ao dia 5 de outubro, no Parque de Feiras e Exposições, a Feira de São Francisco. Dias 3 e 4, entre as 12 e as 2, e no dia 5, entre as 12 e a 1. Muita animação durante estes dias. Dia 3, às 21 horas, Rancho Folclórico de Tavira, no Pavilhão B. Às 22 horas, Brasa Doirada, no Palco Praça Central. Dia 4, às 19 horas, Rancho Folclórico Santo Estevão, no Pavilhão B. Às 22 horas, As Vozes, tributo à música portuguesa, no Palco Praça Central. Dia 5, às 19 horas, Rancho Folclórico de Tavira. Às 20 horas, Associação Recreativa da Luz de Tavira, no Pavilhão B. Às 21 horas, The Dance Company e Academia de Música de Tavira, no Palco Praça Central. A Câmara Municipal de Tavira, à semelhança dos anos anteriores, disponibiliza transporte municipal sobe e desce aos cidadãos. Inserido no Música nas Igrejas, no dia 3, na Igreja de São Sebastião, às 18 horas, realiza-se o concerto com o trio Albruma, soprano, clarinete e piano. Dia 4, na Igreja da Misericórdia, podem assistir ao ciclo de música antiga e barroca do Sotavento, concerto com o Cor Jubilate Deo e a Orquestra Barroca de A Queimar, Magnificat Glória. O Museu Municipal de Tavira Palácio da Galeria acolhe, nos dias 3, 10, 17 e 31 de outubro, mais um ciclo da oficina dedicada à renda de gancho de velha sob a orientação de Margarida Carrusca. Os participantes terão a oportunidade de aprender os princípios desta arte, ou seja, uma técnica artesanal minuciosa que utiliza um pequeno gancho metálico para criar delicados e elegantes trabalhos de renda. A participação é gratuita e a inscrição é obrigatória, através do link Oficina de Longa Duração, Oficina de Longa Duração. Renda de gancho de velha. Mais informações, Divisão do Turismo, Património e Museus, telefone 281-320-568 ou através do e-mail dietamediterranica@cm-tavira.pt. Dia 4 de outubro, Dia Mundial do Animal, a Unidade de Bem-Estar, Saúde e Sanidade Animal do município de Tavira promove o Dia Aberto na UBESA entre as 10 e as 12 horas. Os interessados em participar deverão efetuar a sua inscrição através do telefone 281-320-506 ou através do e-mail canilmunicipal@cm-tavira.pt. De 2 a 5 de outubro, na Feira de São Francisco, estará um stand expositivo. No dia 3 e no dia 5, entre as 16 e as 19 horas, terá lugar a Happy Adoption, que promoverá a adoção responsável de cães e gatos que marcarão presença no local. Encontram-se abertas até ao dia 18 de outubro as candidaturas para o concurso de fotografia Tavira em Foco. O concurso é dirigido a todos os residentes em território português maiores de 18 anos. Cada participante pode submeter até 3 fotografias com uma frase complementar por imagem. Primeiro prémio, 1.200 euros, segundo prémio, 750 euros e terceiro prémio, 400 euros. No Museu Municipal de Tavira, Núcleo Islâmico, podem visitar a exposição permanente Tavira Islâmica, a exposição temporária Judeus em Tavira, Fragmentos de uma História, patente até ao dia 31 de dezembro. No Museu Municipal de Tavira, Palácio da Galeria, podem visitar a exposição permanente Dieta Mediterrânica Património Cultural Milenar, a exposição Tudo em Prol do Bairro, o Sal em Tavira e a Construção em Comum, patente até ao dia 3 de outubro, a exposição Uma Árvore, de Daniel Moreira e Rita Castro Neves, com curadoria de Ana Anacleto, patente até ao dia 24 de outubro. Na Igreja de São José está patente a exposição Tavira Caritativa, Hospital do Espírito Santo de Tavira. Podem visitar a exposição de segunda a sexta-feira, das 10 às 13 e das 14 às 17. Na Igreja e Casa Museu da Misericórdia está patente a exposição Pão, Azeite e Vinho, Rituais de Fé. Para visitar de segunda a sábado, das 10 às 12h30 e das 14 às 17h30.
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1: 17 horas. 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
2: 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Dias 3 e 4, entre as 12 e as 2, e no dia 5, entre as 12 e a 1. Muita animação durante estes dias. Dia 3, às 21 horas, Rancho Folclórico de Tavira, no Pavilhão B. Às 22 horas, Brasa Doirada, no palco Praça Central. Dia 4, às 19 horas, Rancho Folclórico Santo Estevão, no Pavilhão B. Às 22 horas, As Vozes, tributo à música portuguesa, no palco Praça Central. Dia 5, às 19 horas, Rancho Folclórico de Tavira. Às 20 horas, Associação Recreativa da Luz de Tavira, no Pavilhão B. Às 21 horas, The Dance Company e Academia de Música de Tavira, no palco Praça Central. A Câmara Municipal de Tavira, à semelhança dos anos anteriores, disponibiliza transporte municipal sobe e desce aos cidadãos. Inserido no Música nas Igrejas, no dia 3, na Igreja de São Sebastião, às 18 horas, realiza-se o concerto com o trio Albruma, soprano, clarinete e piano. Dia 4, na Igreja da Misericórdia, podem assistir ao ciclo de música antiga e barroca do Sotavento, concerto com o Cor Jubilate Deo e a Orquestra Barroca de Aquemar, Magnificat Glória. O Museu Municipal de Tavira Palácio da Galeria acolhe, nos dias 3, 10, 17 e 31 de outubro, mais um ciclo da oficina dedicada à renda de gancho de velha sob a orientação de Margarida Carrusca. Os participantes terão a oportunidade de aprender os princípios desta arte, ou seja, uma técnica artesanal minuciosa que utiliza um pequeno gancho metálico para criar delicados e elegantes trabalhos de renda. A participação é gratuita e a inscrição é obrigatória, através do link Oficina de Longa Duração, Oficina de Longa Duração. Renda de gancho de velha. Mais informações, Divisão do Turismo, Património e Museus, telefone 281-320-568 ou através do e-mail dietamediterranica@cm-tavira.pt. Dia 4 de outubro, Dia Mundial do Animal, a Unidade de Bem-Estar, Saúde e Sanidade Animal do município de Tavira promove o Dia Aberto na UBESA entre as 10 e as 12 horas. Os interessados em participar deverão efetuar a sua inscrição através do telefone 281-320-506 ou através do e-mail canilmunicipal@cm-tavira.pt. De 2 a 5 de outubro, na Feira de São Francisco, estará um stand expositivo. No dia 3 e no dia 5, entre as 16 e as 19 horas, terá lugar a Happy Adoption, que promoverá a adoção responsável de cães e gatos que marcarão presença no local. Encontram-se abertas até ao dia 18 de outubro as candidaturas para o concurso de fotografia Tavira em Foco. O concurso é dirigido a todos os residentes em território português maiores de 18 anos. Cada participante pode submeter até 3 fotografias com uma frase complementar por imagem. Primeiro prémio, 1.200 euros, segundo prémio, 750 euros e terceiro prémio, 400 euros. No Museu Municipal de Tavira, Núcleo Islâmico, podem visitar a exposição permanente Tavira Islâmica, a exposição temporária Judeus em Tavira, Fragmentos de uma História, patente até ao dia 31 de dezembro. No Museu Municipal de Tavira, Palácio da Galeria, podem visitar a exposição permanente Dieta Mediterrânica Património Cultural Milenar, a exposição Tudo em Prol do Bairro, o Sal em Tavira e a Construção em Comum, patente até ao dia 3 de outubro, a exposição Uma Árvore, de Daniel Moreira e Rita Castro Neves, com curadoria de Ana Anacleto, patente até ao dia 24 de outubro. Na Igreja de São José está patente a exposição Tavira Caritativa, Hospital do Espírito Santo de Tavira. Podem visitar a exposição de segunda a sexta-feira, das 10 às 13 e das 14 às 17. Na Igreja e Casa Museu da Misericórdia está patente a exposição Pão, Azeite e Vinho, Rituais de Fé. Para visitar de segunda a sábado, das 10 às 12h30 e das 14 às 17h30.
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2: 19 horas de sábado. Estas são as notícias. A maioria dos jovens que não consegue concluir o ensino secundário em pelo menos 5 anos acaba por desistir dos estudos, segundo um relatório que destaca ainda assim o progresso de Portugal na escolaridade obrigatória. Portugal tem cada vez menos jovens sem um ensino secundário e essa percentagem passou de 33% em 2015 para 15% em 2025, indica o relatório Education at a Glance 2025 da Organização para a Cooperação e Desenvolvimento Económico, OCDE. Num país onde a escolaridade obrigatória é o 12º ano, ou até o aluno completar 18 anos de idade, muitos alunos que ficam retidos mais de 2 anos acabam por desistir dos estudos sem terminar o ensino secundário. Em 2024, 84% dos estudantes portugueses concluíram o ensino secundário no tempo previsto ou em até 2 anos além da duração do curso, segundo os dados da OCDE. Entre os restantes, só 2% continuavam inscritos num estabelecimento de ensino, enquanto 14% já tinham desistido sem concluir aquele nível de ensino. A Santa Casa da Misericórdia de Tavira tem patente na Igreja e Casa Museu da Misericórdia de Tavira, a exposição Obras de Misericórdia, Gestos que se Tornam Arte. Trata-se de um projeto multidisciplinar que reúne 14 artistas convidados do Conselho de Tavira, desafiados a reinterpretar, através das suas diferentes linguagens artísticas, as 14 obras de misericórdia. José Manuel Guerreiro, provedor da Misericórdia de Tavira, falou sobre esta exposição.
3: Portanto, isto foi feito, fizeram-me o desafio com concorremos aos equinócios, que é um programa, foi um desafio que a Câmara nos faz e que faz as associações culturais, que é o caso da Santa Casa da Misericórdia. Foi feito este desafio, como é feito a todas as outras associações culturais. Nós pensámos em candidatar-nos. Aqui o nosso Gabinete de Património, com a Alexandra, com a Marina e todos os que trabalham aqui, fizeram este desafio, tivemos uma reunião sobre isso, tivemos uma conversa sobre isso. E nas conversas que tivemos surgiu esta ideia de dar palco a quem precisa, porque eu sempre, a minha vida associativa sempre teve um incentivo, agora apesar de estar na parte dos idosos e da infância, mas sempre tive o cuidado de dar voz a quem por vezes tem dificuldades em chegar lá. E então esse foi o desafio que surgiu muito bem, surgiu pela nossa equipa de património. E se nós convidássemos 14 jovens de Tavira, 14 artistas de Tavira, para cada um deles desenvolver uma das 14 obras da Misericórdia? Eu disse logo que sim, façam esse trabalho, porque eu tenho quase a certeza que vamos ter resposta. Não tive dúvidas, apesar de algumas pessoas, depois de ouvirem o que eu tinha dito, ficarem na dúvida. Aqui a equipa de património nunca teve, eu nunca tive dúvidas, e realmente todos aqueles que foram convidados responderam à chamada, e vocês ainda não viram a exposição e vão ficar maravilhados. Já viram aqui uma pequena apresentação, eu quero fazer aqui um destaque para o Bruno Pimpão, que sempre tem estado ao lado aqui da Misericórdia, tanto na candidatura às Sete Maravilhas, onde nós fomos até à meia-final nacional, mas pelo desafio que foi feito para esta pequena apresentação. Isto foi pensado por eles, eles sentiram-se tão bem que acharam que fazer a apresentação antes de fazerem a visita à exposição passava por termos aqui este momento para que todos aqueles que tinham sido convidados para a inauguração vissem a cara de quem trabalhou, de quem fez e de quem arriscou, porque o mundo, eu costumo dizer que o mundo avança com a diferença. Estes miúdos, pelas suas diferenças, pelas suas formas de pensar, pelos seus gostos pessoais, cada um trabalha numa arte completamente diferente. E conseguiram juntar-se, falar, e cada um decidiu escolher uma das obras da Misericórdia para iniciar esta exposição. E depois, aqui, antes de vermos a própria exposição, estiveram aqui todos juntos, cada um dizendo de sua voz, mostrando a cara e dizendo o que vinham. Eu dou-lhes um abraço do tamanho do mundo, porque é assim que se dá palco aos jovens, é assim que nós podemos criar e desafiar estes jovens, dar confiança a estes jovens para serem mais criativos e dizer-lhes que o limite, que não há limites. A criatividade na arte não tem limites. E é isto que nós tentamos dizer, é uma das obras da Misericórdia. Este convite a estes 14 jovens é mais uma obra das Misericórdias. Dar oportunidade, traduzindo uma das obras da Misericórdia, é dar oportunidade a quem teve vontade de fazer e não lhes deram oportunidade antes. Nós damos-lhe palco, damos visibilidade e estou muito feliz por isso. Eu e toda a mesa da Misericórdia e quem trabalhou neste projeto, aqui o Património da Misericórdia, estamos muito contentes com isto, estamos muito felizes, não só pelo resultado que é excelente, mas pelo desafio que foi feito e o facto destes jovens terem aceito o desafio.
2: E José Manuel Guerreiro convida os tavirenses a visitarem a exposição Obras de Misericórdia, Gestos que se tornam arte.
3: Eu quero desafiar os tavirenses a visitarem isto. Isto é obra de tavirenses. Às vezes há exposições feitas com artistas com grandes assinaturas que eu já tive a felicidade de ver, mas vocês vão ver e vão ficar maravilhados com aquilo que eles fizeram. Eu desafio todos os tavirenses, todas as pessoas que queiram ver, porque vale a pena ver. Mas também faço um desafio aos jovens. Este pode ser o pontapé de saída para dizer que todos temos uma oportunidade. É preciso querer. E quando quiserem, venham todos connosco. Há de haver mais oportunidades. Graças ao apoio do município de Tavira, graças ao apoio da Junta de Freguesia, a gente conseguiu transportar para uma sala de exposição a obra que estes jovens, que não estavam a pensar nisto, mas que o desafio que foi feito deu-lhes a liberdade de pensar e de criar e fazerem. Venham ter com a Misericórdia, venham fazer propostas. Não será todos os dias que isto vai acontecer, mas estamos disponíveis, porque isto é também uma das obras da Misericórdia.
2: Eurico Palma, vice-presidente da Câmara Municipal de Tavira, também prestou declarações.
4: De facto, visitar esta exposição é uma mais-valia cultural. Primeiro, porque esta exposição que está aqui é sobre as obras da Misericórdia, a partir dos azulejos, também primam esta bela igreja e cada um são convidados 14 artistas pela Santa Casa da Misericórdia, que lançou o repto a 14 artistas, para, a partir de cada uma das obras da Misericórdia, fazer uma representação atual. De facto, é uma imersão cultural muito interessante. Estes 14 artistas apelam-nos ao melhor de nós, e sobretudo lançam-nos um repto cultural muito interessante. Por outro lado, queria dizer que esta exposição que está aqui hoje integra-se nos equinócios. Os equinócios é isto mesmo, acontecem em duas fases do nosso tempo, não é? Portanto, na primavera e agora nesta fase do outono e dos meses mais sombrios, não é? E por isso mesmo é um investimento do município e cada euro investido em cultura é, sem dúvida, uma mais-valia para cada um de nós e para a nossa cidade e para o nosso concelho. Porque é importante apostar, sem dúvida, nos artistas e apostar na cultura. E eu acho que nós somos conhecidos como cidade também, já com uma grande capacidade cultural e devemos orgulhar-nos disso. Este é um programa cultural do município de Tavira, que, em parceria com as diferentes associações culturais, vai procurando promover a cultura, para que ela não fique só num determinado local, mas sim que ela chegue a muitos lugares e a muitas pessoas. É isso que se pretende com este programa de diversidade cultural e apelar à criatividade de cada um dos artistas que nós temos no nosso concelho. E, de facto, nós somos um concelho com uma grande capacidade de criatividade e com muitos artistas. E isso espelha-se também nesta exposição, desde, portanto, a arte digital, portanto, desde a escultura, desde a poesia, desde a música, estão aqui a representar, desde o teatro, estão representadas as diferentes artes nesta exposição. Portanto, é um repto que queria lançar aos tavirenses e a quem nos visita, que vejam de facto esta exposição sobre as obras da misericórdia nos dias de hoje, vale a pena visitar.
2: Fica a sugestão para uma visita à exposição Obras de Misericórdia, gestos que se tornam arte, patente na Igreja e Casa Museu da Misericórdia de Tavira até 30 de julho de 2027. E amanhã, aqui na Horizontal Algarve, é a vez de ouvirmos Alexandre Rufino, do Património da Misericórdia de Tavira. No Dia Mundial do Animal, 4 de outubro, a Unidade de Bem-Estar, Saúde e Sanidade Animal, UBESA, do município de Tavira, promove o dia aberto na UBESA entre as 10 horas e o meio-dia. O objetivo consiste em dar a conhecer à comunidade a dinâmica deste espaço, a equipa, as instalações e, sobretudo, os animais. Os interessados em participar devem efetuar a sua inscrição através do telefone 281-320-506 ou do e-mail canil.municipal@cm-tavira.pt. De referir ainda que a UBESA terá um stand expositivo na Feira de São Francisco, que decorre entre 2 e 5 de outubro. Mais informação através das redes sociais do Canil Gatil Municipal de Tavira. Por hoje é tudo. Continuação de bom fim de semana. Até amanhã.
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0: Horizonte de Algarve. 23 horas. 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
2: Em Tavira está a decorrer até ao dia 5 de outubro no Parque de Feiras e Exposições, a Feira de São Francisco. Dias 3 e 4 entre as 12 e as 2 e no dia 5 entre as 12 e a 1. Muita animação durante estes dias. Dia 3 às 21 horas, Rancho Folclórico de Tavira no Pavilhão B. Às 22 horas, Brasa Doirada no Palco Praça Central. Dia 4 às 19 horas, Rancho Folclórico de Santo Estevão no Pavilhão B. Às 22 horas, As Vozes, tributo à música portuguesa no Palco Praça Central. Dia 5, às 19 horas, Rancho Folclórico de Tavira. Às 20 horas, Associação Recreativa da Luz de Tavira, no Pavilhão B. Às 21 horas, The Dance Company e Academia de Música de Tavira, no Palco Praça Central. A Câmara Municipal de Tavira, à semelhança dos anos anteriores, disponibiliza transporte municipal sobe e desce aos cidadãos. Dia 4, na Igreja da Misericórdia, podem assistir ao ciclo de música antiga e barroca do Sotavento, concerto com o Cor Jubilate Deo e a Orquestra Barroca de Aquemar, Magnificat Glória. O Museu Municipal de Tavira Palácio da Galeria acolhe, nos dias 3, 10, 17 e 31 de outubro, mais um ciclo da oficina dedicada à renda de gancho de velha sob a orientação de Margarida Carrusca. Os participantes terão a oportunidade de aprender os princípios desta arte, ou seja, uma técnica artesanal minuciosa que utiliza um pequeno gancho metálico para criar delicados e elegantes trabalhos de renda. A participação é gratuita e a inscrição é obrigatória, através do link Oficina de Longa Duração, Oficina de Longa Duração. Renda de gancho de velha. Mais informações, Divisão do Turismo, Património e Museus, telefone 281-320-568 ou através do e-mail dietamediterranica@cm-tavira.pt. Dia 4 de outubro, Dia Mundial do Animal, a Unidade de Bem-Estar, Saúde e Sanidade Animal do município de Tavira promove o Dia Aberto na UBESA entre as 10 e as 12 horas. Os interessados em participar deverão efetuar a sua inscrição através do telefone 281-320-506 ou através do e-mail canilmunicipal@cm-tavira.pt. De 2 a 5 de outubro, na Feira de São Francisco, estará um stand expositivo. No dia 3 e no dia 5, entre as 16 e as 19 horas, terá lugar a Happy Adoption, que promoverá a adoção responsável de cães e gatos que marcarão presença no local. Encontram-se abertas até ao dia 18 de outubro as candidaturas para o concurso de fotografia Tavira em Foco. O concurso é dirigido a todos os residentes em território português maiores de 18 anos. Cada participante pode submeter até 3 fotografias com uma frase complementar por imagem. Primeiro prémio, 1.200 euros, segundo prémio, 750 euros e terceiro prémio, 400 euros. No Museu Municipal de Tavira, Núcleo Islâmico, podem visitar a exposição permanente Tavira Islâmica, a exposição temporária Judeus em Tavira, Fragmentos de uma História, patente até ao dia 31 de dezembro. No Museu Municipal de Tavira, Palácio da Galeria, podem visitar a exposição permanente Dieta Mediterrânica Património Cultural Milenar, a exposição Tudo em Prol do Bairro, o Sal em Tavira e a Construção em Comum, patente até ao dia 3 de outubro, a exposição Uma Árvore, de Daniel Moreira e Rita Castro Neves, com curadoria de Ana Anacleto, patente até ao dia 24 de outubro. Na Igreja de São José está patente a exposição Tavira Caritativa, Hospital do Espírito Santo de Tavira. Podem visitar a exposição de segunda a sexta-feira, das 10 às 13 e das 14 às 17. Na Igreja e Casa Museu da Misericórdia está patente a exposição Pão, Azeite e Vinho, Rituais de Fé. Para visitar de segunda a sábado, das 10 às 12h30 e das 14 às 17h30.
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0: 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Meia-noite. 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
1: Uma hora. 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